0: 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Nove horas e 30 segundos.
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ninguém tem nada com isso, porque a música é minha, eu faço dela o que eu quiser. Eu fiz tudo pra não fazer um plágio, mas ela saiu muito parecido com a música do Raul Seixas. Ah, mas não tem nada não, porque não foi feito pra fazer sucesso, nem pra ser apresentado em nenhum programa de televisão. Eu até coloquei uma frase em inglês pra valorizar a música I Love You. É uma dessas músicas chatas, enjoadas, sem graça.

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2: 9 horas e 30 minutos.
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6: Sucesso. 11:30.
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7: Meia-noite, um minuto.
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1: Meia-noite e 29 minutos.
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2: Uma hora e 30 minutos.
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1: 2:01.
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1: 3 horas e 30 segundos.
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2: Três horas e 31 minutos.
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2: 4 horas, 1 minuto.
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1: 4 horas 53 minutos.
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1: 5:46.
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0: Meu amigo, olá, minha amiga ouvinte, graça e paz da parte de Cristo Jesus. Este é o momento Despertai e eu desejo a você uma ótima semana, que possamos fazer bem todas as coisas e que o nosso coração vá encontrando a felicidade que deseja e que precisa. Gostaria de falar hoje sobre a importância das pequenas coisas. As pequenas coisas normalmente são as grandes coisas que nos fazem bem. Somos mais afetados pelas coisas que estão próximas de nós. Nós somos afetados pelas atitudes, pelas gentilezas, pelas palavras, pelas pessoas. O planeta pode estar passando por uma crise econômica, mas nós só percebemos isso quando aumenta o preço do pão na padaria da esquina. O preço do barril do petróleo no Oriente Médio subiu, mas essa influência é sentida por nós apenas na hora de abastecer o carro, quando aumentou a gasolina. O mundo é grande, é imenso. Os problemas são gigantescos. Há milhares de pessoas à nossa volta, mas as situações somente são por nós percebidas nos detalhes que nos circundam, na proximidade, no que é ou parece pequeno. As pequenas coisas afetam a nós. O que nos incomoda, afeta, alegra, estimula são os pequeninos detalhes que pontuam o nosso cotidiano. E assim também ocorre nas relações humanas. Elas se avolumam e se intensificam a partir dos pequenos gestos, das pequenas atitudes. Um sorriso, um beijo, um abraço, uma carta, uma flor, um gesto. Quem não se encanta quando vê uma criança falando muito obrigado ou por favor? Quem não fica surpreso de uma forma agradável quando vê alguém pedir desculpas ao outro? Não é especial ouvir pessoas dizendo eu te amo com olhar de sinceridade em qualquer data e em qualquer momento? Quem disse que não é preciso agir assim todos os dias? Quem determinou que as pequenas gentilezas, os pequenos gestos estão fora da moda? Como é que o outro vai perceber que somos educados e agradecidos se não o demonstrarmos por esses pequeninos gestos de amor que fazem tanta diferença? Caro ouvinte, os pequenos gestos fazem diferença na nossa vida. Experimente. Faça a experiência e verás quanta coisa poderá mudar na tua vida com as pequenas coisas. Pensemos nisso.
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0: Mais mensagens através do nosso Facebook, facebook.com/PadreEzequiel. Indique a outros esse momento para que também escutem. Um forte abraço para você, Deus te abençoe. Em nome do Pai, do Filho e do Espírito Santo. Amém.
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Ok, 6:10, tá começando, acordei nesta segunda-feira gelada, 4 graus a temperatura, muito frio nessa manhã de segunda-feira, pelo jeito teremos ao amanhecer, vamos ver muita geada aqui em alguns lugares da nossa região, porque tá muito frio e esse frio deve continuar pelo menos até quarta-feira. Então a mínima hoje, a mínima foi 2 graus mais cedo, às 5 da manhã. Agora estamos com 4 graus e as temperaturas não passarão dos 13 graus nesta segunda-feira. Sol com muitas nuvens durante o dia e períodos de céu nublado. À noite também vai ser com muitas nuvens, segunda-feira gelada, mas a boa notícia é que tem sol nesta segunda-feira, dia 24 de agosto. Olha só, já estamos encerrando quase o mês de agosto, a penúltima segunda do mês. 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Muito bem, para quem não tem moleza e tem que levantar cedo, nosso bom dia, mas também para quem está na cama, que pode ficar mais um tempo deitado, também o nosso bom dia. A todos, então, trabalhadores, o pessoal que está em casa, os aposentados, o meu grande abraço, meu bom dia para vocês e que tenhamos uma ótima semana, começando esta segunda maravilhosa de frio e sol. E os nossos amigos das manhãs, os homens que não, homens e mulheres que não acordam tarde, Edson Musco. Bom dia, aqui é o Edson e a esposa Iliane. Muito bom dia para vocês, uma ótima segunda-feira. José Maurício Kuhn, bom dia. Grande abraço para os amigos aí, para toda a sua família. Japonesa, dona Ilse, muito bom dia para vocês, obrigado pela audiência. A Valmir e o Adair Cohen lá em Babilônia também madrugam. Muito bom dia para vocês, uma ótima segunda-feira. José Silvério Ranger aí de Parici, muito bom dia, bom início de semana para todos nós, é isso aí. Cláudio Stein, Sirlei e Caio também lá em São Pedro da Serra, muito bom dia para vocês. Que bom estarmos juntos nesta segunda-feira, dia 24 de agosto de 2026. E ok, vamos lá, com a 2 graus, né? Com Alan e Aladim, depois a Taíde Alexandre, Laço Aberto, no Acordei desta segunda-feira.

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2: Seis horas e 22 minutos. 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
4: 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Agora são 6 horas e 25 minutos, temperatura 4 graus nesta manhã gelada de segunda-feira. E ontem nós tivemos um acidente gravíssimo na BR-470 em Bento Gonçalves. Identificadas as vítimas fatais, né? Paulo Marcelo da Silva e Valquíria Freitas dos Santos, ambos de 40 anos, foram identificados como vítimas fatais de uma grave colisão registrada na noite desse domingo na BR-470 em Bento Gonçalves. O acidente aconteceu por volta das 20 horas e 45 minutos no quilômetro 210 da Rodovia Federal, nas proximidades do bairro Nossa Senhora da Saúde. Segundo informações, a colisão envolveu um Chevrolet Chevette com placas de Bento Gonçalves, ocupado pelas duas vítimas, e um caminhão Scania, emplacado em Francisco Beltrão do Paraná. O motorista do caminhão não ficou ferido. Equipes do serviço do SAMU e o Corpo de Bombeiros, através da Terceira Companhia de Bombeiros Militares da Polícia Rodoviária Federal, foram mobilizados para atender a ocorrência. Devido ao acidente, o trecho da BR-470 precisou ser bloqueado para atendimento e para os procedimentos das autoridades. A rodovia foi totalmente liberada no início da madrugada dessa segunda-feira. As causas e circunstâncias da colisão serão apuradas pelas autoridades competentes. Portanto, um grave acidente com morte aí na BR-470 em Bento Gonçalves.

Ok, agora 6 horas e 27. Também tivemos mais mortes agora lá em Pelotas. Acidente entre motos deixa 2 mortos e 3 feridos no bairro Três Vendas em Pelotas. Um acidente de trânsito envolvendo 4 motociclistas deixou 2 pessoas mortas e 3 feridas no bairro Três Vendas em Pelotas. Segundo informações preliminares, os condutores estariam envolvidos em disputa de velocidade, conhecida como pega, quando as motos colidiram, atingiram outras pessoas que estavam no local. Uma das vítimas morreu ainda no local do acidente. Outras 3 pessoas ficaram feridas e foram encaminhadas para atendimento médico e estão no pronto-socorro com lesões. A Secretaria de Trânsito informou que não houve solicitação de atendimento por parte do órgão. Dinâmica do acidente: é possível realização de uma disputa de velocidade. Ainda serão apuradas pelas autoridades. Portanto, eles estão fazendo peguinha, né? Esses motoqueiros, e acabou aí na tragédia, aí morrendo 2 motoqueiros lá em Pelotas e 3 em estado grave estão hospitalizados. Esses peguinhas aí de moto tem esse risco de acontecer estas tragédias. Muito bem, 6 horas e 28 minutos. Daqui a pouco, mais informações aqui para você no programa Acordei. Bom dia, meu amigo Paulo Lerner. Um grande abraço, tudo certo aí também. Um grande abraço para você e para a família. Obrigado pela audiência. Uma ótima segunda-feira. Muito bem, tá muito frio, é verdade, mas o verão sempre vai voltar. Os Montanares, e depois tem Rancheira aqui pra você.

0: 6:35.
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9: 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E a hora certa, 6:39, 4 graus a temperatura nessa manhã gelada de segunda-feira. Muito bem, não sei se vocês acompanharam, mas essa história é incrível do casal de idosos que capotou o carro e ficou 34 horas dentro do carro até serem achados. O homem de 87 e ela de 80 anos. E a mão de Deus estava ali, minha gente. Eles estão bem, né? Estão bem mesmo, né? E aí o relato, né, da senhora: eu só podia. Não deixe morrermos, eu só pedia, não deixe morrermos afogados, diz idosa, e passou mais de 30 horas presa no carro captado com o marido. É, lá em Dom Pedrito. Foram mais de 34 horas esperando por ajuda dentro de um carro tombado em um córrego, sem conseguir sair do veículo com água chegando na cintura e sem saber quando seriam encontrados. O aposentado Versidino Xavier, de 87 anos, e a esposa Eva Leite, de 80, viveram momentos de desespero até ser resgatados em Dom Pedrito, na região da Campanha, na sexta-feira, dia 21. Eu só pedia: meu Deus, não deixe nós morrermos afogados, nos socorre, lembra Eva. O acidente aconteceu na manhã de quinta-feira, quando o casal seguia de Dom Pedrito para Bagé, onde tinha uma consulta médica marcada. Segundo Eva, a viagem seguia normalmente até que a luz forte de um caminhão teria prejudicado a visibilidade dele. Quando nós vimos, o carro já estava descendo, conta. O veículo saiu da pista, capotou e caiu em um córrego, ficando com as rodas para cima. O ponto onde o carro parou não podia ser visto na BR-293 e tinha acesso difícil, o que contribuiu para que os dois permanecessem sem socorro por tanto tempo. Enquanto aguardavam ajuda, o casal tentava manter a calma. Ficamos ali os dois, agarrados, conversando. Não tinha que nós fazer ali, Eva, diz Eva. E com o passar das horas, a sede começou a preocupar. Eva afirma que chegou a beber a água do local. A comida se tornou um problema. A única refeição dos dois veio de uma banana que levavam na viagem. Com a força da água, as frutas saíram da sacola e ficaram boiando ao redor do carro. Ele comeu uma metade e eu comi outra, relata. A situação só começou a mudar quando Eva encontrou o celular do marido dentro do porta-luvas. Mesmo presa ao veículo, ela conseguiu fazer contato com familiares e informar que os dois estavam vivos. Eu só tive tempo de dizer que nós tínhamos nos acidentado e estávamos dentro da água, estávamos apavorados. A ligação mobilizou parentes que passaram a procurar o casal na região. Agora o casal tenta recuperar o susto. Nós nascemos de novo, resume ela. Bom, isso aí é uma história, assim, de que realmente, né, as pessoas têm que acreditar que algum superior, né, está acima de todos nós, e eles saíram ilesos. Isso aí é mão de Deus, né? É mão de Deus, porque imagina um homem de 87 e uma senhora de 80 anos ficar 34 horas presa dentro de um carro, né? Isto é quase inacreditável, né, que eles tenham sobrevivido, né? Mas que coisa boa que teve um final feliz esta história. Como é bom dar boas notícias também, não precisa só dar notícia ruim, né? Vocês imaginem se fosse um dia frio que nem hoje, de 2 graus aí, como é que seria, né? Será que sobreviveriam, né? Então tudo ajudou para eles se salvarem. Muito bem, 6:43, e no futebol é um fim de semana trágico para a dupla Grenal. Empate do Inter no Beira-Rio no sábado e derrota do Grêmio no último minuto. Os dois estão empatados com o mesmo número de pontos e os dois na beira da porta do rebaixamento. E essa semana, quinta-feira, teremos o primeiro Grenal da Copa do Brasil. Muito bem, queridos amigos aí da Francesa Alta, Inês Cris de Azevedo e o Flávio, muito bom dia para vocês, muito, muito frio, estamos tomando chimarrão, ouvindo com o fogão funcionando a mil. É, hoje é Heidmus Feierflie, é isso aí, fogão a lenha é maravilhoso. Bom dia para vocês, uma ótima semana aí na Francesa Alta. Norberto Weschenfelder, muito bom dia. Gauchada, ótima semana para todos nós, para você e para toda a família também. A dona Melita Maria Luft e o seu Irineu e toda a família, muito bom dia para vocês. Obrigado pela audiência, uma ótima segunda-feira. Chegando Banda 0800 e depois Musical Berlim aqui no Acordei.

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1: Seis horas e 52 minutos.
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7: 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E a hora certa, 6 horas e 55 minutos. Estamos com 4 graus na temperatura nesta manhã de segunda-feira. 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Boca, boca. Muito bem, vamos ver como é que fica a previsão para os próximos dias. Amanhã, terça-feira, mais uma manhã de frio, né? 4 graus a mínima, máxima 16, dia de sol com névoa ao amanhecer e nevoeiro à noite. Já na quarta-feira, as temperaturas sobem um pouco mais, a mínima 9, máxima 23 graus na quarta-feira, sol com muitas nuvens durante o dia e períodos de céu nublado, noite com poucas nuvens. Já na quinta-feira, mínima 15, máxima 25 graus, portanto subindo as temperaturas, sol, aumento de nuvens de manhã e pancadas de chuva à tarde e à noite. Na sexta-feira, mínima 19, máxima 25 graus, sol com algumas nuvens, chove rápido durante o dia e à noite na sexta-feira. Portanto, tempo bom até quinta-feira. Quinta-feira deve ter umidade e esta chuva deve ser mais intensa no final de semana. Muito bem, e no próximo final de semana, né? No sábado começa a Expo Inter, ela vai até o dia 6 de setembro, portanto uma semana de Expo Inter e os animais já estão chegando aí no Parque de Exposições Assis Brasil em Esteio. Muito bem, pessoal participando, dona Heidi Ribnes, muito bom dia para você, uma ótima segunda para você e para a família, dona Ione Cornélios e o Calito em São Pedro da Serra, muito bom dia para vocês. Bom dia, tem sempre algo bom no caminho de quem faz o bem. É verdade, Ione, é verdade. Quem faz o bem colhe o bem. Obrigado pela audiência, uma ótima segunda para você e toda a sua família, dona Ione Cornélios em São Pedro da Serra. Chegando os atuais Vida Corderosa aqui no Acordei.

0: 7:03.
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5: 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E a hora certa, 7:05, 4 graus. Tempo nublado, né? Temos nuvens, sol e nuvens nessa manhã gelada de segunda-feira. É, e mais um feminicídio é registrado em Nova Prata. A ocorrência mobilizou a Brigada Militar e o SAMU. Um caso de feminicídio foi registrado na tarde desse domingo, dia 23, no bairro Basalto, em Nova Prata. A Brigada Militar foi acionada por populares para atender a ocorrência. Segundo informações preliminares, um homem de 67 anos teria matado uma mulher de 47 e posteriormente atentado contra a própria vida. Equipes da Brigada Militar deslocaram-se até o endereço, onde também estiveram profissionais do SAMU. O local foi isolado e preservado para a realização de procedimentos necessários. As circunstâncias e a dinâmica do caso serão apurados pelos órgãos responsáveis. A ocorrência segue sob investigação. Portanto, mais um feminicídio em Nova Prata, e seguido de suicídio ali, aconteceu então ontem à tarde em Nova Prata. E mais uma aí na Serra. Homem é morto a tiros no bairro Santo Antônio, Veranópolis. Um homem de 25 anos foi morto a tiros na tarde desse domingo, ali em Veranópolis. De acordo com informações preliminares, a vítima teria sido atingida por disparos de arma de fogo por volta das 16 horas, em uma travessa com acesso pela rua São Francisco. Equipes de segurança foram acionadas e atenderam a ocorrência. As circunstâncias do crime e a autoria dos disparos ainda não foram esclarecidas e serão investigadas pela doutora. Mas esse rapaz aí que foi morto tinha uma vasta ficha criminal, entre elas homicídio. Então, é um lixo a menos, né? Mas claro, quem matou também é da bandidagem, né? Então, mas é, enquanto que os bandidos ficam matando um aos outros, tá tudo bem, desde que não seja nenhum inocente. Mas esse aí de 25 anos não vai mais matar ninguém, não vai mais cometer nenhum.

Ok, falar em Satanás, primeiro padre exorcista da Serra do Rio Grande do Sul assume função e já tem fila de espera para atendimentos, como funciona o ritual cercado de mitos. Gritos, objetos que voam e forças sobrenaturais são imagens associadas ao exorcismo no cinema. No entanto, na vida real, o trabalho de um exorcista vai muito além de um ritual. Em julho, a Diocese de Caxias do Sul nomeou o padre Daniel Zatti para atuar como ministério do exorcismo. Ele é o primeiro padre da Serra a ser nomeado para a função e já recebe procura por atendimento. Segundo o padre, a criação do ministério está relacionada ao volume de pessoas que procuram a igreja em busca de uma explicação para situações que enfrentam. Daniela afirma que os casos recebidos na maioria das vezes estão relacionados a questões emocionais e saúde mental e não razões sobrenaturais. Portanto, então, um padre ali em Caxias do Sul é o novo exorcista. Casos passam por avaliação e profissionais de saúde. Antes de qualquer ritual, o Ministério do Exorcismo faz uma investigação. Daniel montou uma equipe com profissionais da saúde, psicólogos e psiquiatras para acompanhar os casos. O padre explica que o ritual do exorcismo só é considerado depois desse processo. Não é dos filmes. O ritual só acontece depois de um processo minucioso de discernimento que envolve profissionais da saúde mental na área médica. Temos uma equipe que avalia em cada caso e acompanha desde o início, afirma. Muito bem, então, padre, existe então os padres exorcistas e tem um aí em Caxias do Sul. Vamos ter que levar esse padre aí lá no Beira Rio para exorcitar, né, o time do Inter aí, que está sofrendo do mal, né, do mal do além. Assim como o Grêmio também está numa fase ruim, né, a dupla Grenal está precisando de um padre mesmo aí para resolver os seus problemas, porque no futebol não consegue, né? Muito bem, agora são 7:10. Daqui a pouco a gente vai falar muito sobre a Semana Grenal, né? No comentário do Valdir Etvino, que vem aí às 7:30. Enquanto isso, estamos aí, Gilmar Werner, em São Pedro da Serra. Muito bom dia, ótima segunda para você. Obrigado pela audiência aqui no Acordei. Chegando terceira dimensão, caminhoneiro apaixonado e depois viva alegre por toda a vida aqui no Acordei.

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0: Ok, agora são 7:19, 4 graus a temperatura aqui em Salvador do Sul. Incêndio destrói aviário em Harmonia. Os bombeiros voluntários de Harmonia foram acionados neste domingo, dia 23, para atender um incêndio em um aviário localizado na comunidade de Linha Saudades, no interior do município. A equipe deslocou até o local com 2 bombeiros voluntários que atuaram no combate às chamas. Aproximadamente 3.500 litros de água foram utilizados durante a operação para controlar e extinguir o incêndio. Não houve registro de vítimas. O incêndio resultou em apenas danos materiais. Portanto, um aviário incendiado aí em Harmonia. É, isso aí aconteceu então ontem em Harmonia. E não houve vítimas, graças a Deus. E um acidente com morte envolveu o ônibus da banda Modelo aí de Montenegro. Um grave acidente envolvendo o ônibus da banda Modelo de Montenegro e um automóvel aconteceu na tarde de sábado. A colisão ocorreu na altura do quilômetro 103, na ERS 324, em Ronda Alta, no norte do estado. Conforme o levantamento da Polícia Rodoviária Estadual, evidências indicam que o ônibus trafegava sentido Ronda Alta Nonoai, quando um veículo Volkswagen Paraty emplacados em Porto Alegre teria invadido a pista contrária, ocasionando a colisão frontal. O motorista do carro morreu no local. Nas redes sociais, o vocalista da banda Modelo, Joel Carlo Júnior, lamentou a morte do motorista do carro e informou que nenhum dos ocupantes do ônibus sofreu ferimentos. Embora tenham escapado sem lesões, os integrantes do conjunto viveram momentos de grande tensão durante a ocorrência. O grupo seguia para Chapecó, Santa Catarina, onde tinham uma apresentação prevista para a noite de sábado. Mesmo abalados com o acidente, os músicos seguiram para Santa Catarina, onde cumpriram compromissos nos eventos de Chapecó e Xanxerê. O motorista que morreu na colisão foi identificado como João Adílio da Cruz, de 40 anos. Ele era morador de Ronda Alta, cidade que está sendo velada e será sepultado neste domingo. As circunstâncias do acidente serão investigadas pela Polícia Civil.
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0: Motociclista é preso por embriaguez após colidir em caminhão estacionado aqui em Salvador do Sul. Na madrugada deste domingo, dia 23, a Brigada Militar atendeu um acidente de trânsito envolvendo uma motocicleta. No local foi constatado que o condutor da motocicleta havia colidido contra um caminhão que estava estacionado e posteriormente contra uma mureta. Segundo a Brigada Militar, foi verificado que o condutor da moto, de 33 anos, apresentava visíveis sinais de embriaguez, tendo até dificuldade de manter o equilíbrio. O motociclista foi encaminhado ao hospital, submetido à avaliação médica e posteriormente foi conduzido à delegacia de polícia de pronto atendimento, onde foi determinada a prisão em flagrante. Como o veículo não estava licenciado, foi removido ao depósito do Detran. Portanto, então, acidente de moto aí com um motoqueiro que estava bebum, né? Bebum e quase se matou, né? Batendo num caminhão parado aí, estacionado aqui em Salvador do Sul. Ok, 7:23. Olha aí, meu amigo sofredor Thiago Artos, bom dia, boa semana pra nós, pra nossa dupla Grenal. Tá feia a coisa, né? Os dois times aí rondando a zona de rebaixamento. Tá feia a coisa, Petsa. Tamo junto nessa, né? É verdade. Então vamos ver como é que vai ficar na quinta-feira no Grenal da Copa do Brasil. Bom dia também para a dona Nilza Artos, que está aí também já acordada curtindo o Acordei. Um bom dia para vocês aí, ótima semana. Vamos lá, viu, seu Pausen, mestre de obras, e depois Lenha Musical, É Bem Seu Papel.

0: 7:31.
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4: Ok, agora 7:33, você está no Acordei e quem já acordou é o nosso amigo Valdir Etvino Schneider. Bom dia, Valdir.
5: Bom dia, meu caro Fábio, bom dia, ouvintes da Rádio Nova Salvador, nessa segunda-feira gélida, né?
4: Uhum.
5: É, que deve ter tido geada pra tudo que é lado, né, cara?
4: É, eu acredito que sim, porque... na madrugada estava 2 graus às 5 da manhã, né? Agora estamos com uma temperatura de 4 graus e pasmem.
5: Dobrou
4: agora...
5: a temperatura?
4: Dobrou, né? Já tá bom, né? Mas o problema é que o sol está aí, mas entre nuvens, então a sensação térmica, né? É de 0 grau, né? Então,
5: é
4: o que é a temperatura térmica, né? Da dupla Grenal, né, Valdir? Ela está fria.
5: É, exatamente. Nós torcedores estamos também congelados com o desempenho da dupla Grenal. E o pior é que uma coisa que eu não queria que tivesse acontecido, mas aconteceu, é que eu acertei os dois jogos.
4: É verdade, eu estava espiando, o senhor foi bem nos seus palpites.
5: É?
4: É verdade.
5: É, graças à dupla Grenal eu fui bem de novo.
4: É. Pois eu estive lá no Beira-Rio no sábado, Valdir.
5: Ah, é?
4: Ah, como se arrependimento matasse, meu amigo. Congelante, vento daquele. O vento soprando lá do Guaíba, né, meu amigo?
5: Uhum.
4: Um frio.
5: Sim, imagino.
4: E aí eu sentado lá na minha na arquibancada, nas cadeiras, né? E aí tinha duas crianças malas, né? Com aquele cartaz na minha frente, que cada volta e meia eu tinha que ficar de pé. E aí, meu amigo, eu disse pra minha mulher, nunca mais vou pra um jogo, porque não tem coisa melhor que estar em casa no sofá curtindo, porque olha o que eu me incomodei nesse jogo, além de não ver futebol, Valdir.
5: Tu te incomodou menos com o treinador e os jogadores do que com o ambiente?
4: Com o ambiente foi, olha, aquelas malas daqueles piá lá. Ai, meu Deus do céu, mas tudo bem, vamos lá, faz parte.
5: Faz parte.
4: Vai pro estádio tá sujeito a isso, né?
5: É. Mas eu vou te dizer, eu não olhei absolutamente nenhuma imagem do jogo do Internacional, porque eu tinha um evento festivo, né?
4: Uhum.
5: E aí eu não tive contato nenhum. Depois, quando eu estava voltando, a programação do rádio já estava em outra
4: dimensão, já estava em outro programa.
5: É, em outra dimensão, exatamente. Uhum. E aí eu só consegui saber do resultado. Claro, eu não entrei na internet pra saber, porque também pra mim não interessava muito, né? Mas aí só no outro dia, no domingo, é que eu descobri que o Internacional tinha empatado de 0-0. Aliás, eu descobri antes que tinha empatado, mas não o placar. E eu não tenho absolutamente nada a comentar sobre o jogo, porque eu realmente não acompanhei. O jogo do Grêmio, sim. Esse eu acompanhei, né? Detidamente, né?
4: Uhum.
5: E eu vou te dizer que, pelo menos pelo segundo tempo, né, foi um castigo pro Grêmio, aquele gol.
4: Eu não
5: Mas
4: assisti.
5: Esse é um castigo também em função da forma como o Grêmio jogou, né? O Grêmio jogou aquele esquema, lembra aquele esquema chama derrota?
4: Sim, sim. O Inter usava muito, né, esse esquema.
5: O time do Grêmio jogando lá atrás, né? E quando recuperava a bola, ao contrário do Bragantino, que quando recuperava a bola em 3 toques estava dentro da área do Grêmio, né? O Grêmio levava 30 toques. Dava 30 toques até conseguir passar do meio campo, né? Então, é um esquema que realmente tortura com a... comete uma tortura contra o torcedor que tá ali olhando e fica aí, dá aquela arrancada até o meio campo, os jogadores dão aquela arrancada no meio campo, daqui a pouco pisa na bola, toca pro lado, toca para trás, bah. Aí é para matar, cara.
4: É irritante, é isso, é irritante.
5: Não, é irritante, exatamente, a pouca volúpia para tentar ir em direção ao gol. Parece que o gol, aquela região da área, é um campo minado, né, que não pode ser frequentado pela equipe do Grêmio. O Grêmio não pode entrar dentro da área, porque senão, né, pode sofrer aí algum atentado, né? É impressionante, né, essa situação. Mas enfim, é o que temos, né?
4: Uhum.
5: É o que temos. O Grêmio perdeu mais uma vez e junto com o Internacional estão ali muito pertinho da zona da degola. E só não estão na zona da degola porque todos os outros placares foram favoráveis.
4: Esperamos que na última rodada seja assim, né?
5: É, exatamente, porque nós continuamos fora da zona de rebaixamento, né? Por causa do
4: empate do Mirassol.
5: Exatamente, exatamente. Só por isso, né?
4: Só por isso.
5: Senão, nós estaríamos, pelo menos um deles, né, no caso o Internacional, estaria na zona da degola. Mas esse é a nossa realidade, não adianta. É assim mesmo que nós vamos continuar aí até o final do ano, peleando, né, jogando como um louco quando joga no Grêmio, pelo Grêmio jogando tudo, né, quando joga em casa, e nada quando joga fora. E o Internacional, que tem hoje o Beira-Rio como inimigo.
4: Exatamente. Por isso que tá o perigo do Grenal de quinta, né? Mas aí também tem, tu vê como é que vai ser isso aí. O Inter não joga bem e não ganha dentro de casa. E o Grêmio não ganha fora de casa. Como é que vai ficar isso aí?
5: 0-0. 0-0.
4: O senhor acha que...
5: Só vai dar gol se um dos times fizer contra.
4: É, tá sujeito. Mas tu não acha que o time a dupla Grenal, ela deveria... Se bem que o Grêmio tem uma missão mais fácil no fim de semana, né? Mas o Inter tem que jogar na Bahia. Eu, se eu fosse treinador, botaria o time C pra jogar o Grenal e deixava todo mundo em ponto de bala pra jogar domingo. Porque para nós o que interessa é não cair. Eu não quero, eu prefiro ficar na primeira divisão do que ser campeão da Copa do Brasil e estar na segunda divisão ano que vem.
5: O raciocínio mais científico seria por aí, tá? Mas a dupla Grenal faz o contrário, porque tanto o Inter quanto o Grêmio pouparam jogadores para o Grenal. O Grêmio...
4: Não, o Inter não poupou.
5: Hã?
4: O Inter não poupou o jogador.
5: Ah, então eu tive a...
4: Porque Brian Aguirre jogou porque o Matheus Bahia estava fora.
5: Ah.
4: Ele estava
5: pelo
4: cartão.
5: Eu tinha a impressão de que o Inter também iria, confesso que eu não olhei.
4: Talvez poupou no futebol.
5: É, pode, certamente foi, né? Certamente foi. Até porque o Internacional não teria motivo para poupar, porque o jogo do Inter foi sábado e o jogo e o Grenal é só na quinta-feira.
4: Sim,
5: praticamente
4: não.
5: Uma semana, né?
4: Com certeza, né? Não tem que poupar mesmo.
5: É. E o Grêmio acabou poupando o Carlos Vinícius, acabou poupando aí alguns jogadores, né? Não tantos, mas principalmente o Carlos Vinícius, o Pavão também ficou fora, uhum. Né? Em função, eu prefiro acreditar, que foi por problema de desgaste desses jogadores, que poderiam aí estourar se continuassem jogando. Então, eu prefiro acreditar nisso, mas eu infelizmente pelo retrospecto eu acho que realmente os caras foram poupados lá para o Grenal por poupar.
4: É, porque poupar. Para os jogadores e principalmente para as diretorias, né? Claro, o torcedor também, a gente fala, ah, Grenal, não. É que o Grenal realmente ele está acima do bem e do mal, então com certeza a dupla Grenal vai com tudo no Grenal, ninguém quer perder para o seu arqui inimigo, né?
5: Então, é um campeonato à parte.
4: Exatamente,
5: né?
4: Talvez seja o único título desse ano será ganhar a Grenal, porque no resto é claro
5: o que vale mais, ganhar os Grenais, passar o ano todo sem perder Grenais ou ganhar o título gaúcho?
4: Ah, eu para mim particularmente ganhar a Grenal.
5: Pois é, então, para te ver como é a dimensão do Grenal para a Grêmio Internacional.
4: Exatamente.
5: Né? Ele equivale ou até fica superior ao próprio título, né?
4: Então, mas tu sabe que, por incrível que pareça, quando quando saiu a escalação e Brian Aguirre estava no time, eu confesso que já me deu calafrio, né? E não é que o Brian Aguirre salvou um gol em cima da linha. O jogador do Atlético já tinha driblado todo mundo, empurrou a bola para dentro e Brian Aguirre, não sei como, mas conseguiu tirar a bola. Então, o Brian Aguirre foi o responsável para não termos derrota no sábado.
5: Quer dizer, se seguisse a sua ideia, o Inter teria perdido de 1-0.
4: É verdade. Então,
5: se o treinador tivesse seguido o seu conselho e não colocar o Brian Aguirre, aliás,
4: inclusive ganhou votos de alguns jornalistas, né, da Rádio Gaúcha como melhor em campo.
5: Sim. Não, imagine você, né, tendo que conviver com essa situação, o treinador te ouviu, não vamos escalar o Brian Aguirre e nem vamos botar ele no segundo tempo, né? E aí o cara vai lá e salva, né? E aí se ele não tivesse lá, teria sofrido um gol. Então é uma situação extremamente interessante essa, né?
4: É verdade. Foi pra ver também, né, que nós torcedores, né, nós vivemos dando palpite em escalações, né? E nem sempre nós estamos certos, né?
5: É, exatamente. Eu te diria que na maioria das vezes nós estamos certos.
4: Sim, na maioria das vezes estamos, mas às vezes a gente era. Mas tudo bem, ainda.
5: Os treinadores, na maioria das vezes, escalam errado, né? Uma ou outra vez eles acertam.
4: Quando,
5: né,
4: escalam certo, mexem errado.
5: Exatamente.
4: Tem isso.
5: Mas ontem teve debate, né, na Bandeirantes, né?
4: Confesso que assisti pouco porque não vi graça nenhuma, inclusive até o Zema também não participou, né?
5: Falta bastante grande de candidatos, né?
4: Sim.
5: Os principais candidatos não foram, né?
4: Exatamente. Nem Flávio, nem Lula. E Zema alegou que não foi ao debate porque não teria sentido nenhum ir ao debate não tendo a presença de Lula e Flávio Bolsonaro. Em tese, eu concordo.
5: Ele não deixa de ter razão.
4: Exatamente.
5: Por um lado. Mas também deixou de aproveitar o momento para poder fazer uma bela... uma bela...
4: apresentação, né? Porque o Zema...
5: Explicar os seus... os seus projetos, né?
4: Sim.
5: Isso teria sido importante, até porque ele está lá na Berlinda, né? Uhum. Ele está aí com 3%, 4% sempre, né?
4: Uhum.
5: Então a coisa fica. Seria interessante se ele tivesse aproveitado esse momento, né, para dar ênfase aos seus projetos. Porque, na realidade, por aquilo que ele falou, ele provavelmente estaria no debate mais para bater nos dois, né, para tentar desestabilizar os dois, do que propriamente para falar sobre os seus projetos. Então, é um recado, foi uma atitude meio infeliz do Zema, que poderia ter aproveitado o momento para capitalizar mais a sua candidatura e acabou não aproveitando, infelizmente.
4: Aliás, os três que estavam, né, mesmo com pouca porcentagem nas pesquisas, né? Olha, eu vou te dizer, eu gostei dos três candidatos, Valdir.
5: Não, eu imagino, né, que são, eles estavam mais livres,
4: uhum,
5: para vamos dizer assim, colocar exatamente os seus projetos, né?
4: Exato. E são pessoas assim, bem, elas sabem do que estão falando.
5: É, exatamente. Mas eu estive olhando nas pesquisas, né?
4: Uhum.
5: E aí tem uma diferença do Lula pro Bolsonaro no primeiro turno, né?
4: Uhum.
5: E me chamou a atenção também que, se a gente somar a diferença de Lula para Bolsonaro, se não me engano, na pesquisa era de 4% e tinha aí 13% de outros candidatos que são mais à direita, né?
4: Sim.
5: Justamente o Zema, o Renan Santos,
4: Caiado,
5: esses três principalmente, uhum, eles aí têm o dobro ou mais, o triplo de intenção de votos do que a diferença entre Lula e Bolsonaro. E eu não vejo nestes partidos uma possibilidade de migrar para o governo Lula.
4: Não, é difícil.
5: Eu vejo como muito provável, né, que num eventual segundo turno fossem apoiar o candidato da direita, seja quem for, né? Então a eleição, porque eu tenho ouvido muitos lamentos, né, de parte de amigos da direita, entendendo que a eleição já está perdida.
4: Uhum.
5: Eu particularmente não vejo dessa forma. Eu vejo aí que existe aí muita, as coisas estão muito próximas, né? O que não pode acontecer, e aí a única possibilidade seria do candidato da esquerda, é de vencer no primeiro turno. Daqui a pouco pulveriza tantos votos, que porque a candidatura da esquerda, ela tem esse contorno, né? Ele vai chegar ali sempre nesse limite, é o limite que a esquerda consegue produzir votos, pelo menos no primeiro turno, né? Então, mas se os demais candidatos facilitarem, daqui a pouco o Lula ganha no primeiro turno, aí sim seria, na minha opinião, lógico, catastrófico.
4: Vamos ver aí na semana que vem, Valdir. O senhor foi na reunião sexta?
5: Fui.
4: E aí, como é que fica o horário eleitoral gratuito? Começa na semana que vem?
5: Começa dia 28, né?
4: Sexta-feira, então?
5: Das 7. Às 7 é ao meio-dia na rádio, e à 1 da tarde e 8 da noite, né?
4: Uhum.
5: 8 na televisão, né?
4: Então, e será quantos minutos na rádio? 20?
5: 40 minutos.
4: 40 minutos?
5: Se não me engano, são 40 minutos no primeiro turno. Tá?
4: Mas aí são dois blocos de 20.
5: Eu confesso que eu não anotei, porque esse material está todo disponível no site do TRE.
4: Eu vou até pesquisar e amanhã já vou trazer
5: isso. O que nós vamos precisar fazer, nós como rádios comunitárias e as demais rádios, entrarmos em cadeia com as geradoras.
4: Sim,
5: né? A RBS, a Record, a Pampa, a... deixa eu ver quem são, e mais uma. Ah, e o SBT. É a Record, a Pampa, o SBT, a Bandeirantes.
4: A Bander.
5: E a
4: RBS.
5: A RBS vão ser as cinco televisões geradoras.
4: Uhum.
5: E parte da rádio vai ser a Rádio Gaúcha, a Rádio Guaíba, a Rádio Grenal, a Rádio Band e tem mais uma, se não me engano.
4: Muito bem, então nós vamos ter que, a partir de sexta-feira.
5: Aí vamos ter que fazer aquela conexão, né?
4: Uhum.
5: E aí vai ter lá, porque vai ser dividido 10 minutos para cada 10 minutos para presidente, né? Para cada um dos partidos, e depois soma 20 minutos, outros 20 minutos é gasto com o parlamento, né? E aí segunda, quarta e sexta é para, se não me engano, para presidente, e terça, quinta e sábado é para governador. Então tem essas situações também. Né? Vamos começar com o Festival de Promessas, né? Vai ser. Esse é um programa que deveria ser proibido para menores de 50 anos, né?
4: Com certeza.
5: Porque haverá cada impropério, cada coisa,
4: exatamente, porque você não é sempre aquela mesma coisa, né? Então, uma coisa enjoativa. E hoje, no mundo moderno, digital, isso é uma coisa que não deveria mais ter, porque hoje está todas as informações no Google, nos sites, então não tem que, os candidatos já se apresentam no Facebook, então é uma grande bobagem isso aí, né? Se bem que na região onde a esquerda é forte, lá o pessoal ainda acompanha a Voz do Brasil e acompanha essas propagandas, né? Até porque eles não têm acesso a outros meios de comunicação, então por isso que a esquerda é forte.
5: Porque ainda o governo para essas regiões não lançou o auxílio Sky.
4: Exatamente, mas olha
5: então,
4: só
5: eles
4: uma...
5: têm que olhar os programas de transmissões gratuitas, né? Não tem como botar, mas no momento em que forem pagos aí auxílios Sky, pode ter certeza que o pessoal aí cada um vai ter aí a sua TV por assinatura.
4: Muito bem, Valdir Etvino, só para o senhor conhece o Ivani Ritter,
5: o famoso goiaba.
4: Né? Ele está de aniversário hoje, Valdir.
5: Exatamente, fazendo 54 anos. Na flor da idade.
4: Ivani. Gente finíssima, da melhor qualidade, o Ivani Ritter, né? Grande abraço para ele, muita saúde, muita alegria.
5: Muitos fazem aniversário anonimamente.
4: Uhum.
5: Fazem completamente esquecidos do grande público. O Ivani não, o Ivani é o contrário, né? Ele está ali sendo lembrado por todos, certamente hoje o celular dele vai entupir de tantas mensagens de carinho, porque realmente, né, é um rapaz que cultiva isso a todo momento, né?
4: Cultiva
5: bons relacionamentos.
4: Exatamente,
5: né?
4: Então, um rapaz de bom trato.
5: Parabéns pelo aniversário e parabéns por ser essa pessoa, né?
4: Isso aí, é verdade. Como é que o Falcão dizia, o nosso Falcão lá de São Pedro, que pessoa?
5: Hã?
4: O Falcão diria, que pessoa, o nosso Falcão de São Pedro lá.
5: Sim.
4: O Jacinto Schneider, para quem não conhece o Falcão.
5: Ah, gente boa pra caramba.
4: Muito bem, Valdir Etvino. Amanhã a gente conversa mais sobre assuntos aleatórios e também futebol, né, Valdir?
5: Sim. Futebol tem que estar, né?
4: Uhum.
5: Tem que estar. e assuntos aleatórios que certamente vão se aprofundar à medida que avançar a campanha eleitoral.
4: Com certeza.
5: Dito isso, eu deixo aí meu grande abraço a todos e até amanhã.
4: Até amanhã, Valdir Etvino, no comentário aqui no Acordei. Muito bem, 7:56, é o programa Acordei, chegando ao seu final, né? 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E a gente volta amanhã às 6:00 da manhã com mais um Acordei. Fiquem todos bem, tenham uma ótima segunda-feira e até amanhã, às 6:00 da manhã, vamos se encontrar mais uma vez aqui no Acordei. A todos vocês, bom dia.

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4: 8:01.
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0: 8:14.
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5: Bem de 4 horas com você.

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0: 8:29.
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7: O coração é um lugar sagrado. É onde guardamos o que temos de mais precioso. A nossa capacidade de amar. Não se pode deixar qualquer um entrar rapidamente. O coração deve se abrir aos poucos, com cuidado. As expectativas em relação às pessoas também devem ser criadas aos poucos. À medida que elas nos mostram que nelas podemos confiar. Cada decepção que vivemos deixa uma cicatriz no coração. Às vezes é difícil de apagar. Um coração desiludido pode se tornar um cristal quebrado e depois colado. Sabe, a decepção é fruto da frustração, de expectativas não realizadas. Mas muitas vezes a culpa das nossas decepções é nossa, pois apostamos todas as nossas fichas em quem não joga seguindo as mesmas regras. Por isso, precisamos ter cuidado. Não podemos responsabilizar o outro pelas nossas frustrações e decepções, a não ser que esta pessoa tenha

Mas mesmo com o coração magoado, é possível voltar a sonhar e acreditar. Pois cada cicatriz deixa uma lembrança, mas também uma lição.

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1: Muito bom dia, com muito mais alegria, mais energia, a melhor seleção musical, as notícias e por começar mais uma manhã ao seu lado, em sua companhia. Abençoado dia você, a partir de agora, está sintonizado com a Rádio Nova Salvador e o programa Caravana da Alegria, oferecendo sempre a você a melhor seleção musical com o seu amigo Loivo Alberto, o locutor mais apaixonado do Brasil. Acima de tudo, pelo que faz e pelo prazer de ter ouvintes especiais como você em nossa sintonia. Ligue, participe e faça seu dia valer muito mais a pena.

Então já passou 8:36. Bom dia! Bom dia com muito mais alegria. Hoje sextou, sextou já foi, sabadou, domingou, agora é segundou. Eu desejo de coração que comece a sua segunda-feira de uma forma muito bonita, muito positiva e acima de tudo, sabendo que você é bonito, mas não rico, então tem que ir à luta. Nascemos assim, vamos continuar assim sempre. Porque o que muda pode ser a embalagem, mas o conteúdo tem que ser sempre o mesmo, acima de tudo. Hoje tô esperado, se cuida. Outras em destaque, somente a melhor coletânea musical para ouvintes especiais e apoiadores culturais como você na nossa sintonia. Iremos juntos até o 12:30. Com a caravana da alegria aqui pelas ondas amigas da sua comunitária Nova Salvador 87.5 FM. Esta sim a rádio que toca e te toca. Lembre-se sempre que o espelho mostra a história, envelhecer é com sabedoria.

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1: 8:46.
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0: Muito bem, 8 horas e 47 minutos. Esse é o embalo da caravana da alegria para começar muito bem a sua segunda-feira laboral. Lembrando a você o que se comemora por curiosidade nessa bela segunda-feira, dia 24 de agosto, é o Dia da Música Estranha, o Dia Nacional da Comunidade Ucraniana, o Dia da Infância e o Dia do Artista. Santo do dia de hoje, São Bartolomeu, o apóstolo. E sem perder muito tempo, também trazendo aí destaque pra você.
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0: Nos informando através do site Clima Tempo, a previsão do tempo para Salvador do Sul e região no dia de hoje. Nos diz que hoje será um dia parecido com o de ontem, sol com muitas nuvens durante o dia e períodos de céu nublado, noite com muitas nuvens, mas não há previsão de chuva. Temperatura mínima de manhã na casa dos 3 graus, a máxima pode chegar a 13 graus, mas com sensação térmica de 7 graus. A umidade do ar vai oscilar entre 64% a 91%. O sol nasceu às 6h51 da manhã e vai se pôr às 6h06 da tarde. Vamos nesse embalo, trazendo para você o melhor em destaque com André Renner, belas participações com o Grupo Carisma, Renata Paz, João Viraga e Andara Duarte na melhor programação musical do seu rádio. E

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1: 9:02.
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0: 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Ou você pode salvar o nosso novo número do WhatsApp na sua agenda dos contatos e interagir conosco no dia a dia pelo 519-9895-9401. Lembre-se sempre que não precisamos compreender tudo para crer ou dar o primeiro passo. A atitude essencial da vida é apenas vir e ver, provando que a alegria do encontro verdadeiro com o outro e com a fé não se guarda, mas sim se compartilha. Dividir o que se tem no coração aproxima as pessoas e diminui os pesos do nosso dia a dia. Pequenos passos diários e sinceros valem mais do que a espera por certezas absolutas. Lembre-se sempre que a vida não promete facilidade, mas oferece o propósito. Nem sempre será leve, mas sempre ensinará algo. Haverá dias nublados, mas o sol nunca deixa de existir. Haverá pedras no caminho, mas é delas que nascem os degraus da vitória. Você não precisa ter tudo hoje, basta acreditar que tudo acontece no tempo certo. Portanto, respire fundo, confie no processo e siga em frente. Lembre-se sempre que o que é verdadeiro para você, o tempo não apaga, e o que é seu, a vida entrega.
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0: Dado o recado, chegando muito mais música da melhor qualidade para você recordar a super banda Arte Livre com Vestido Novo. Bom dia!
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0: é bonito.
1: Daí você recordando os textos, louquinho pra te ver.
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1: Bom dia, Reni, Carlos Lourenço, lá na Bela Vista, desejando um bom dia, uma abençoada semana para todos nós. Querido amigo Ezequiel Schacht e a Marlene lá na Vila Nova, aquele abraço a vocês, obrigado pela sintonia. Elário Rainer, equipe da loja Benoit, muito bom dia, obrigado pela sintonia. Também chega nesse bloco homenagem muito especial em nome da Ilone Chu e de toda a sua família, especialmente pro nosso amigo e irmão aí da Ilone, o Ido Kremer, que hoje está completando 75 primaveras. E a Ilone Chu desejando em nome dela, de toda a sua querida família, os mais sinceros votos de parabéns, muitas felicidades e muitos anos de vida pro Ido Kremer, na passagem das suas 75 primaveras do dia de hoje, oferecendo a ele este bloco musical muito especial, com o melhor dos três Chirus, Superbanda Opus e Semino Rossi, na melhor programação musical do seu rádio.

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2: 9:30.
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2: E a defesa de Fábio Luiz Lula da Silva, conhecido como Lulinha, pediu ao ministro André Mendonça do Supremo Tribunal Federal, STF, a paralisação das investigações que envolvem o filho do presidente Luiz Inácio Lula da Silva. Lulinha é alvo de investigações da Polícia Federal, que apuram suspeitas de tráfico de influência e possíveis irregularidades relacionadas a negócios com o governo federal. Uma das apurações busca esclarecer se ele teria usado sua influência para favorecer interesses de empresário junto ao Ministério da Saúde. Segundo a defesa, a continuidade e a repercussão das investigações estariam provocando desgaste político e dificultando o processo de reeleição de Lula. O pedido ocorre enquanto Mendonça analisa o caso no STF. A Procuradoria-Geral da República chegou a solicitar que uma das investigações fosse enviada para a primeira instância, mas o ministro sinalizou que pretende manter o processo sob sua relatoria. Até o momento, as investigações continuam em andamento e Lulinha nega irregularidades. Não há condenação contra ele relacionada às apurações citadas até o momento, informou Mega Goglio.
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1: Muito bem, enquanto temos 9:35, muito bom dia, pessoal, amigo da Borra Shoyertel, em nome do Décio, da esposa Maria, dos filhos, o Leandro, Leonir, a Sheila Solange. Os
2: amigos do Uruguai.
1: Na querida linha Júlia de Castilhos, em nome de Márcia Regina Arnold, querida família Arnold e o grupo Amigos e Julinho, Marilisa Adélia Rita e o Carlos.
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1: Alô, pessoal, amigo da Lancheria Três Marias na Bela Vista, muito bom dia, o Hilário, a Maria, a Shelly, o Carlos Col, todos os clientes, amigos e familiares.
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1: Lá no bairro Prosperidade, em nome de Neuci Luto e Javera, também René Ritter, Neuci Ritter, a Lúcia Magaim, a Márcia Magaim, Maria Ritter, muito bom dia.
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1: Pessoal, amigo da JB de Melo, instalações elétricas, muito bom dia, o João, a Solange, a Jenny, a Milena, o Gabriel, o Heitor, o Jacó e o Leandro.
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1: Pra vocês, pra todos os ouvintes, chegando bem suave na nave, o melhor com João Chagas Leite, os Monarcas e João Chagas Leite, na continuidade musical. Na melhor programação musical do seu rádio, finalizando com os Serranos nesse bloco musical.

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3: Muito bem, 9:49. Aquele abraço a você, obrigado pela sintonia. Neuza Bueno Pinheiro, Romeu Lotterman, Adelar Kochenberger, muito bom dia. Pessoal, amigo lá na linha Babilônia, em nome da Valmir, o Adair Corran, também José Almiana, Cecília Corran e família. Na Vila Nova, em São Pedro da Serra, Cristiane Scherer Simbert, o esposo Valdemir e toda a sua família. Vinícius Horto, Marilão Leste, os filhos Leandro e Luciano, também as noras e a neta Elisa, toda a comunidade da linha do meio, muito bom dia. Alô, Sagrado Coração de Jesus e Arroi Canoas, muito bom dia, seu Valdemar, dona Ieda, o pessoal amigo aí do mercado Kefer, este sim o verdadeiro shopping da colônia. Ateliê do Biscoito, aquele abraço.
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3: Bom dia, Miria, Maria Roda, meu esposo Antônio e família, Ivone, Terezinha, Kefer, Teixeirinha e família. Flávio Sommer, aquele abraço, querido amigo. Pediu pra curtir e recordar, tá chegando em destaque nesse bloco melhor com São Marino, na época do Rogério Vagão e do Negão. Chegando com calcinha de renda, caixa postal, beijo bom e misturinha. Bom dia!

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0: Muito bem, 10 horas, 13 minutos. Conosco curtindo a nossa postagem no Facebook da Rádio Nova Salvador, nossa querida ouvinte, a Lucena Renzel. Muito bom dia a você, o maridão Hélio, os filhos Marlon e Matheus, as noras e toda a comunidade do Morro Yan, sempre na nossa sintonia.
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0: Ela dizendo assim: um bom café, a melhor música. O que mais precisamos para uma segunda-feira incrível?
1: É um grande sucesso.
0: Isso mesmo, concordo contigo. Hilário Rainer, equipe da loja Benoit. Bom dia, Eli Neumann. Aquele abraço, querida amiga. Marciane Tang, Egon Kunzel, pediu pra curtir a Mar Batista, tá chegando esse bloco desejando uma ótima semana para todos nós, gente amiga. Bom dia, Erminda Deise, desejando uma ótima semana abençoada por Deus para todos nós e nós da rádio, muito obrigado. Da mesma forma também, Lorini Maria Kunzler, Alizete Maria Miller, a Ilone Patslav, José Maurício Cunha, a esposa Bernadette na Vila Nova, Elaio Graf, desejando uma ótima e abençoada semana para todos nós, um abração para você. O Tarcísio, a Cecília Werner, Mariana Espias, a Inês Ames Rodrigues, Dulce Willemsen, Marlene Arnold Halber, Sirlei Maria Spornstein, desejando uma ótima semana para todos nós. Erika Bock-Wischenfelder, aquele

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1: Para começar muito bem a sua semana laboral, chegando em destaque para você, o primeiro bloco especial do horóscopo do dia. Previsão para hoje para você do signo de Áries, nascido do dia 21 de março a 19 de abril. Um dia para agir com mais confiança e não deixar pequenas dúvidas atrapalhar os seus planos. No amor, uma conversa sincera pode aproximar. No trabalho, a iniciativa será o seu diferencial. A cor do dia para você é azul, o número da sorte o 3. Previsão para hoje, também para você do signo de Touro, nascido do dia 20 de abril a 20 de maio. Você pode sentir vontade de colocar a vida em ordem e resolver pendências. No amor, demonstre mais o que sente. No trabalho, organização ajuda a evitar atrasos e cobranças. A cor do dia hoje para você é vermelha, o número da sorte o 8. Previsão para hoje também para você do signo de Gêmeos, nascido do dia 21 de maio a 20 de junho. Novidades podem movimentar a sua rotina e trazer uma oportunidade interessante. No amor, evite falar no impulso. No trabalho, sua criatividade pode abrir uma boa porta. A cor do dia hoje para você é amarela, o número da sorte o 10. Previsão para hoje também para você do signo de Câncer, nascido do dia 21 de junho a 22 de julho. O dia pede calma para lidar com situações que dependem de outras pessoas. No amor, carinho e paciência fazem a diferença. No trabalho, concentre-se no que realmente precisa ser resolvido. A cor do dia para você hoje é verde, o número da sorte o 4. Bom dia, Lisete Schamberger, lá em São Pedro do Matá, pediu para curtir a sua música, chegando em destaque, Brilha Som, participação do Rainha, Travesseiro Encharcado.

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5: Quando temos 10 horas 33 minutos, em destaque para você, o segundo bloco especial do horóscopo do dia. Previsão para hoje, para você do signo de Leão, nascido do dia 23 de julho a 22 de agosto. Sua presença estará mais marcante e pode chamar a atenção de maneira positiva. No amor, aproveite para fortalecer a conexão. No trabalho, uma ideia sua pode ganhar espaço. A cor do dia hoje para você é branca, o número da sorte, o 7. Previsão para hoje também para você do signo de Virgem, nascido do dia 23 de agosto a 22 de setembro. Pequenas mudanças podem deixar o seu dia mais leve e produtivo. No amor, não cobre respostas imediatas. No trabalho, atenção aos detalhes, evita os problemas. A cor do dia hoje para você é preta, o número da sorte, o 2. Previsão para hoje também para você do signo de Libra, nascido do dia 23 de setembro a 22 de outubro. Você terá facilidade para encontrar equilíbrio diante de uma situação complicada. No amor, o diálogo pode renovar a proximidade. No trabalho, uma parceria tende a funcionar muito bem. A cor do dia para você hoje é rosa, o número da sorte, o 6. Previsão para hoje também para você do signo de Escorpião, nascido do dia 23 de outubro a 21 de novembro. Uma decisão que estava sendo adiada pode finalmente sair do papel. No amor, deixe o orgulho de lado. No trabalho, confie mais na sua capacidade. A cor do dia para você hoje é roxa, o número da sorte, o 9. Chegando sucesso, Super Banda Motriz com a deusa do bailão.
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1: Muito bem, enquanto temos 10 horas 46 minutos em destaque para você, o terceiro e último bloco especial do horóscopo do dia. Previsão para hoje, para você do signo de Sagitário, nascido do dia 22 de novembro a 21 de dezembro. O dia favorece os novos planos e aquela vontade de experimentar algo diferente no amor. Uma surpresa pode alegrar a relação. No trabalho, aproveite contatos que podem trazer oportunidades. A cor do dia para você hoje é laranja, o número da sorte o 5. Previsão para hoje também para você do signo de Capricórnio, nascido do dia 22 de dezembro a 19 de janeiro. Responsabilidades aumentam, mas você terá condições de dar conta sem perder a tranquilidade. No amor, reserve tempo para quem está ao seu lado. No trabalho, o foco será essencial. A cor do dia para você hoje é marrom, o número da sorte o 11. Previsão para hoje também para você do signo de Aquário, nascido do dia 20 de janeiro a 18 de fevereiro. Uma conversa inesperada pode mudar sua maneira de enxergar a determinada situação. No amor, seja claro sobre as suas intenções. No trabalho, ideias diferentes serão bem recebidas. A cor do dia para você hoje é cinza. O número da sorte é o 1. Previsão para hoje também para você do signo de Peixes, nascido do dia 19 de fevereiro a 20 de março. Sensibilidade maior ajuda você a perceber o que realmente merece a sua atenção. No amor, um gesto simples pode dizer muito. No trabalho, evite assumir tarefas além do necessário. A cor do dia para você hoje é bege, o número da sorte o 12. 10 horas 48 minutos, em destaque para você, musical São Marino. Esta bela música nova, trabalho com A Página Virou.

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Eu sou o Fernando, da Super Banda Chopão. Nós também estamos na programação da Rádio Nova Salvador e trazendo a nossa nova música, Loirona do Sul, com participação de Cleiton Borges.

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1: Mesmo se eu atravessasse o oceano, mesmo se eu percorresse cada cantinho desse mundo, dos mais diversos e diferentes cantinhos desse universo tão vasto, e mesmo se pelo caminho eu encontrasse tantas e tantas outras pessoas diferentes em cada lugar, em cada situação, em cada momento, em cada paisagem, se eu encontrasse novos afetos e outros tipos de sentir, tenha certeza absoluta de uma coisa: você continuaria sendo a minha pessoa. Porque, independente de onde eu esteja, as nossas conversas permanecem. As nossas lembranças permanecerão para sempre, até a eternidade. As lembranças permanecem vivas para sempre, porque elas ainda ressoam. E porque ainda nós vamos construir outras coisas, várias outras coisas, coisas impensáveis e bonitas nos esperam a qualquer instante, a qualquer momento. E me conforta saber que não importa para onde eu for, onde quer que eu esteja, onde eu for, você é o meu lugar preferido no mundo. Você é o meu lugar preferido no mundo. Onde quer que você esteja, onde quer que eu esteja, onde quer que estejamos nós, você vai ser sempre o meu lugar preferido no mundo.
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0: de receptação e lavagem de dinheiro, envolvendo alianças e outras joias de ouro roubadas. A justiça determinou, além disso, o bloqueio de R$ 34.600.000 em contas dos investigados. Segundo as investigações, as peças seriam furtadas ou roubadas nas ruas, repassadas a comerciantes e posteriormente derretidas para eliminar os vestígios da sua origem. O ouro seria reinserido ao mercado por meio de empresas e documentos fiscais, enquanto parte dos recursos obtidos financiaria novos crimes. A Operação Ouro Reverso 2 cumpre 4 mandados de prisão e 28 de busca e apreensão em São Paulo e Guarulhos. Também foram determinados o sequestro de 7 veículos e de 1 imóvel. A investigação é um desdobramento de uma primeira fase realizada em 2025, que na época resultou na apreensão de cerca de R$ 2.700.000 em ouro e joias, informou Mega Goglio.
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0: 11:07. E um convite muito especial que eu quero fazer para você. Vem aí o 5º Café Colonial promovido pela PAI aqui de Salvador do Sul. Venha comemorar a Semana da Pessoa com Deficiência com eles. Ajude nessa nobre causa. Adquira sua ficha na PAI com a diretoria e no CRAS. O evento, lembrando a você, ocorre neste próximo domingo, dia 30 de agosto, das 3 às 6 da tarde, tendo como local o Salão Paroquial, embaixo da Igreja Matriz dos Três Santos Mártires das Missões, aqui em Salvador do Sul. O valor da ficha por apenas R$ 50. Colabore e participe você também. E a Semana Nacional da Pessoa com Deficiência Intelectual e Múltipla teve início do dia 21 até 28 de agosto. É tempo de valorizar as capacidades, respeitar as diferenças e promover a inclusão. Juntos por uma sociedade mais justa e acessível. Lembre-se que respeitar as diferenças valoriza as potencialidades. Inclusão se faz com empatia, respeito e muito amor. Lembrando então que hoje, nesta segunda-feira, nossos especiais têm cinema e pipoca e atendimento com a podóloga Noili. É bom demais, é merecido acima de tudo. Participe então, colabore você também com o 5º Café Colonial na Semana da Pessoa com Deficiência, próximo domingo, dia 30 de agosto, das 3 às 6 da tarde, o valor da ficha por apenas R$ 50 no Salão Paroquial aqui em Salvador do Sul. Lembrando que as fichas podem ser adquiridas com a PAI, na diretoria e no CRAS. Dado o recado, chegando muito mais música da melhor qualidade, Rainha Musical com Sargentão.

0: 11:15.
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6: Onze horas e 19 minutos. 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Dado o recado, chegando melhor com essa que não pode faltar na nossa programação, Super Banda Opus, Sweet Caroline.
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0: 11:29.
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3: Olá, nossa saudação cooperativista, sejam todos muito bem-vindos ao contato direto desta segunda-feira. Aqui o jornalista Samuel de Kelbiniker com novas informações sobre a sua cooperativa. O cooperativismo mostra a sua força quando nos unimos por uma causa maior. E no dia de cooperar, o dia C, as cooperativas Sertel, Cooperagri, Cressol Essência, Langiru, Sicoob São Miguel, Sicredi Ouro Branco e Unimed se unem para apoiar a saúde da região através do projeto Intercooperação em Prol do Polo de Saúde do Hospital Ouro Branco. A venda de bandejas de doces e salgados está sendo realizada antecipadamente pelos funcionários das cooperativas ao valor de R$20, e a retirada dessas bandejas será neste sábado, dia 29 de agosto, das 14 às 17 horas, em um evento gratuito e muito animado com atrações para toda a família no pavilhão multiuso da Prefeitura de Teutônia. E conosco também no contato direto hoje o gerente de qualidade e planejamento da cooperativa, Henrique Fenster-Seifer, para falar sobre uma importante qualificação, uma reunião que foi realizada na quinta-feira da semana passada na sede da Sertel em Teutônia com os gestores da cooperativa. E quem palestrou para este público foi o consultor Fernando Rezik. Seja muito bem-vindo, Henrique. Fale um pouco pra gente qual o objetivo deste encontro da semana passada.
4: Olá, Samuel. Olá, ouvintes. Sim, foi um momento muito importante, onde a gente tem o hábito, o costume de reunir diversas vezes no ano, né? Mas sempre no período de agosto, a gente reúne todas as lideranças, todos os gestores, para participar de um momento de reflexão, um momento de capacitação, onde a gente costuma trazer um consultor, que no caso, este ano foi, assim como alguns anos anteriores, o consultor Fernando Rezik. Ele é uma pessoa especialista no que se refere ao tema de economia, ao tema de governança e gestão, né? Então a gente traz essas pessoas aqui para dentro da cooperativa para capacitar nossos gestores. É uma etapa que antecede a revisão do nosso planejamento estratégico. E é um momento importante, então, para a gente trazer temas no que se refere à macroeconomia, alguns riscos que podem estar se desenhando no mercado, que a gente precisa considerar e levar em consideração para a gente revisar os nossos riscos e revisar os nossos objetivos estratégicos aqui para os próximos anos da Sertel.
3: Como você vem percebendo, Henrique, esta intenção da cooperativa de sempre estar melhorando as suas práticas?
4: Muito bem. A cooperativa, ela leva em consideração de uma forma muito forte o tripé que a gente se refere a pessoas, processos e tecnologia, né? E a primeira, e sempre vai ser a primeira, é o que se refere a pessoas. Então, pessoas capacitadas, pessoas com conhecimento e, sobretudo, pessoas com informação, né? Que foi o momento que a gente conseguiu levantar essa régua, digamos assim, com a palestra do Fernando, a gente consegue se preparar melhor e continuar o sucesso que a cooperativa vem tendo para os próximos anos. Como nossas lideranças falam, né, o sucesso de hoje não garante o sucesso de amanhã. A gente leva isso sempre muito ao pé da letra, digamos assim, e o sucesso amanhã depende do que a gente faz hoje. E o que a gente faz hoje, a gente precisa ter esse conhecimento, essa capacitação, essas informações para que as decisões que são tomadas hoje continuem levando a cooperativa sempre a patamares mais elevados.
3: Alguma outra consideração que você queira fazer nesse sentido, Henrique?
4: Sim, nosso processo de planejamento, como eu falei, ele é revisado anualmente, né? E ele tem 5 perspectivas, a gente sempre costuma reforçar isso. A primeira delas é a perspectiva financeira, também consideramos perspectivas de clientes e mercado, processos internos, aprendizado e conhecimento, e também a perspectiva socioambiental. Então, foi o momento onde a gente consegue falar sobre todos esses temas de macroeconomia, mas também são levados em consideração temas que se referem à gestão, se referem à governança, sempre levando em consideração o foco no associado e o foco na comunidade, nas perspectivas social e ambiental também. Então, todo esse impacto da cooperativa tem o impacto positivo que ela gera em toda a região onde atua.
3: Tá certo. Muito obrigado pela sua participação, Henrique Fenster-Seifer, gerente de qualidade e planejamento da Sertel. O contato direto desta segunda-feira vai ficando por aqui, desejando a todos uma boa tarde e uma ótima semana. 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

Já, e entre Quetzlos. Lembrando a você que o Sindicato dos Trabalhadores, Agricultores e Familiares de Salvador do Sul e São Pedro da Serra promove mais um belo curso. É o curso de nota fiscal avulsa eletrônica e uso do aplicativo Nota Fiscal Fácil para Produtores Rurais. O evento ocorre dos dias 14 a 17 de setembro, na parte da tarde, tendo como local o sindicato. E lembrando a você que o curso é gratuito. Mas atenção, produtor, faça sua inscrição diretamente no sindicato. Dúvidas pelo fone WhatsApp 51992745863. Lembrando que é a última oportunidade de poder aprender mais sobre o aplicativo de nota fiscal fácil e fazer a emissão das notas este ano. Aprenda na prática a emitir notas fiscais avulsas eletrônicas e usar o aplicativo Nota Fiscal Fácil com segurança e facilidade. 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Vem aí dois belos medleys para você na nossa programação com a banda 0800, os últimos lançados. O medley 9, Tanzmit Uns, e também a da bandinha, a valsa. Muito bom dia diretamente de Maratá, banda 0800.

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2: Olá, ouvinte da Rádio Nova Salvador. Aqui é Caroline Andréia Klein, advogada, e trago no nosso Minuto Jurídico esclarecimentos legislativos e as novidades no mundo do direito. Sua empresa paga vale alimentação, ajuda para transporte ou algum prêmio mensal aos funcionários? Então, existe uma pergunta importante. Esse benefício tem regras claras ou simplesmente começou a ser pago? Esse é um detalhe que muitas empresas deixam para depois e que pode gerar um problema trabalhista. A legislação permite que determinados benefícios não integrem o salário, mas isso não significa que basta dar ao pagamento o nome de auxílio, benefício ou prêmio. No auxílio alimentação, por exemplo, o pagamento, de regra, não deve ser feito em dinheiro. No Vale Transporte também existem regras próprias. E os prêmios são os que exigem maior cuidado. A CLT considera prêmio um desempenho extraordinário. E por isso, o prêmio assiduidade de forma simples, só porque a pessoa cumpriu a sua jornada, pode gerar discussão. E é aí que entra a importância da regulamentação. A empresa precisa deixar claro quem tem direito, qual é a finalidade do benefício, os critérios para o recebimento, quando ele pode ser suspenso e como será feito o pagamento. Em qualquer benefício, é importante também verificar a convenção ou acordo coletivo da categoria. No direito do trabalho, o nome que a empresa dá ao pagamento importa menos do que a forma como ele funciona na prática. Benefício sem critério, sem documentação, pode deixar de ser uma vantagem e se transformar em um passivo. Para mais informações, até o próximo Minuto Jurídico.
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2: Muito bem, a 49ª edição da Expo Inter começa nesse sábado, dia 29 de agosto, no Parque de Exposições Assis Brasil em Esteio. A feira é considerada a maior do agronegócio da América Latina e vai até o dia 6 de setembro, com visitação aberta ao público todos os dias, das 8 da manhã até as 8 da noite. E quem já se programou para conferir a abertura precisa ficar de olho também no tempo. As previsões para a virada de agosto para setembro apontam instabilidade no Rio Grande do Sul, com boa chance de chuva já no primeiro final de semana do evento. O período coincide com a transição do inverno para a primavera no estado, a fase que costuma trazer oscilações bruscas no clima gaúcho. Mesmo com alerta de chuva, a expectativa é de grande movimento logo na abertura. A programação reúne exposição de animais, máquinas agrícolas, agricultura familiar, gastronomia e atrações da cultura gaúcha, além de shows e atividades ligadas ao cavalo crioulo. O ingresso para pedestres custa R$ 22,00, com meia entrada de R$ 11,00 para estudantes, idosos e pessoas com deficiência. Crianças com menos de 6 anos, acompanhadas dos responsáveis, entram de graça, informou Mega Goglio.
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2: Onze horas 50 minutos.
3: Apostando.
2: 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E o TRE do Rio Grande do Sul tem uma bela oportunidade de emprego neste período de eleições. A vaga para auxiliar de eleição, que tem o apoio em treinamentos e orientações, preparação, configuração e teste de urnas e equipamentos, suporte aos locais de votação, instalação, distribuição e recolhimento de materiais eleitorais, atendimento de chamados e reposição de componentes e organização de materiais e reporte de problemas. A atuação deve ser presencial, a contratação é temporária. Remuneração de R$ 1.766,28, considerando a proporcionalidade ao período trabalhado. Os benefícios, o vale alimentação diário de R$ 13,57, mais o transporte. Maiores informações pelo fone WhatsApp 519-9818-4168. Chegando em destaque, André Renner, esta bela regravação dos The Fibers, vem me ajudar.

0: Obrigado, gente.
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2: Isso mesmo, a equipe da Rádio Nova Salvador quer desejar a você os mais sinceros votos de parabéns, muitas felicidades e muitos anos de vida. Parabéns e muitas felicidades para Paulo Hensel, Baltazar Klassmann, também o Patrick Lamperti, Volney Schreiner, Antônio Montenegro, Lércio Borger, Ivone Besenglermer, o Antônio Inácio Kiefer, Irineu Bickerhauer, também a Dulce Schneider, Eni Bernardo Moresco, a Nega, Solange Ritter, o Silvério Herbert, Araci Scherer, Maiara Domingues, também a Luciene Maria Senen, a Cláudia Klassmann, Amélia Miller, a Rosa Vilke, o Jefferson Lois de Vargas. E também os parabéns especiais em nome de toda a equipe da Rádio Nova Salvador para o seu Ido Kremer, que hoje completa 75 primaveras. A todos vocês, os mais sinceros votos e parabéns, muitas felicidades e muitos anos de vida.
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5: Meio-dia, 2 minutos.
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7: Hoje é segunda-feira, 24 de agosto. Estamos aí já nos últimos dias do mês de agosto. Mas eu quero falar sobre ontem. Júnior, o que aconteceu ontem? Bom, nada de especial. Vou contar para vocês. Meu nome é Júnior Quisté, psicólogo, palestrante e escritor do livro Sobreviver. As pessoas que possuem o livro Sobreviver se surpreendem, porque é um livro, é um manual prático, eu tenho dito, de desenvolvimento emocional, de 424 páginas. Aliás, quero mandar um grande abraço a Palmas, Paraná, onde eu estarei na livraria Fontana, no dia 12 de setembro, será num sábado, durante todo o dia, autografando esse livro a um preço muito especial. Para vocês de Palmas, Paraná, será uma satisfação estar aí com vocês, conversando e autografando o meu livro. Ontem, domingo, completei, celebrei mais um ano de vida. Não tem nada melhor do que você chegar aos 53 anos e perceber que a pressa já não faz sentido. Afinal, por que eu tive pressa durante muito tempo de minha vida? Hoje é fácil responder. A vida vai passar de qualquer jeito. Por que não vivenciar e degustar a vida sempre que é possível? Aprendi que olhar para o simples nos torna mais humanos, mais sapientes, mais sabedores do que queremos. Antes eu queria ter companhia e poder escolher. Hoje eu escolho a minha. Antes eu precisava acumular. Hoje vejo que isso não passava de um vazio que existia em mim. Antes eu me incomodava com a opinião dos outros, tirava até satisfação. Hoje eu rio, pois não sei porque algumas pessoas insistem tanto em se preocupar comigo. Não faço mal e não desejo mal a ninguém. Torço para que todos tenham sucesso, para que todos estejam bem. Inimigos? Só lá atrás. Hoje meus desafetos são os livros que ainda não li, os abraços que ainda não dei, os lugares que ainda não conheci, os amigos que ainda não fiz. A vida é como uma pizza com 8 pedaços, com 8 fatias. A minha pizza está com apenas 3 fatias. 5 eu já degustei. Mas essas três fatias que me faltam serão mais saborosas que as cinco que já comi. Sabe, eu comi esses cinco pedaços com garfo e faca, com molhos nada saudáveis. Vou degustar esses três pedaços que me restaram sem talheres, com as mãos mesmo. Aliás, me disseram que a tradição em comer pizza é com as mãos, sei lá. Não quero mais molhos que deixam opaco o sabor. Quero saborear, mastigar bem devagar. Acredito que isso vai demorar mais do que comer cinco fatias de forma muito rápida. Ah, isso não é sobre pizza, isso é sobre a vida. É sobre termos a oportunidade.

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Para brilhantar seu almoço, chegando em destaque, banda Universo, filé a cubana.

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1: Muito bem, chegando notícias importantes para você da assessoria de imprensa da Prefeitura Municipal de Salvador do Sul. A administração municipal de Salvador do Sul convida a comunidade para audiência pública de apresentação e discussão da Lei de Diretrizes Orçamentárias para o exercício de 2027. O evento vai ser realizado amanhã, nesta terça-feira, dia 25 de agosto, a partir das 3 horas da tarde, na Câmara de Vereadores, localizada na Duque de Caxias 422, no centro. A Prefeitura Municipal de Salvador do Sul também abre processo seletivo simplificado para fins de contratação temporária de monitor de escola. A ficha de inscrição, disponível no site, na aba Editais, deve ser entregue junto à documentação exigida na Prefeitura das 8 às 11:30 da manhã ou da 1:30 às 4:30 da tarde, em horário comercial, então de segunda a sexta-feira. A primeira foi inesquecível, a próxima promete ainda mais. Depois do sucesso da primeira manhã esportiva realizada durante a 16ª Festur, já podemos dar um spoiler: ela está de volta. Dia 15 de novembro em Salvador do Sul, reserve a data e se prepare. Em breve contamos todos os detalhes da segunda manhã esportiva. Atenção, agentes culturais de Salvador do Sul. Estão abertas inscrições para o edital de subsídio cultural, uma oportunidade para apoiar projetos, iniciativas e ações que fortalecem a cultura em nosso município. Lembramos que o período de inscrições vai até o dia 31 de agosto. Não perca esta oportunidade de transformar sua ideia em ação cultural e contribuir para o desenvolvimento artístico e cultural de Salvador do Sul. Em caso de dúvidas, entre em contato com a Secretaria Municipal da Cultura, Turismo e Comunicação através do 0800-455-8282. Salvador do Sul realiza até o próximo dia 1º de setembro a campanha multivacinação, voltada à atualização da caderneta de vacinação de crianças e adolescentes de 0 a 15 anos de idade. Traga seu documento de identificação, cartão SUS e a caderneta de vacinas. 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
1: Muito bem, 12 horas 22 minutos. Cléo Moyer, boa tarde. Eu vou deixar tu falar sobre futebol só no debate esportivo, tá bom?
3: Tá bom? Tu que manda. Boa tarde, Moyer. Boa tarde.
1: Tu entendes o porquê.
3: É, fazer o quê?
1: No apagar das luzes de novo.
3: É, tem muito o que falar de futebol hoje, meu, né? Deus. Esses resultados negativos no Brasileirão, Grenal, quinta-feira, meu Copa Deus. Do Brasil, virando meu a Deus. Chave.
1: Olha que não vai ser fácil. Olha, Cléo. E olha, a minha previsão de empate ainda continua, tá?
3: Mas, Loivo, isso é uma obviedade, né? O Inter não ganha em casa e o Grêmio não ganha fora.
1: Então, quer dizer...
3: Um empate.
1: É um empate. É. Mas tá difícil, né, Cléo, a dupla? Tá difícil a dupla Grenal. Olha...
3: Assim, ó, Loivo, eu vou te dizer uma coisa. É. Se o Inter tivesse ganho do Remo, o empate com o Atlético Mineiro, que aconteceu no sábado, era um resultado, assim, tolerável. Mas não foi o que aconteceu, né? Então foram dois tropeços em sequência do Beira-Rio e deixa o Inter com a situação, olha, deveras delicada, não só pelos resultados em si, mas por desempenho. O Inter entregou desempenho interessante em outros jogos, mas especialmente contra o Atlético, o Inter deixou muito a desejar, e isso que o Atlético poupou vários jogadores visando a Copa do Brasil, porque tem clássico já amanhã contra o Cruzeiro. O Grêmio... Cara, o que eu vou dizer do Grêmio? Eu não sei mais o que falar do Grêmio. É, entendeu?
1: Eu sei, eu te entendo.
3: É a certeza é que o Grêmio vai perder. A gente só não sabe de quanto quando joga fora de Porto Alegre. Né? Agora vai jogar em Porto Alegre, mas no outro estádio, né? Mas é um time que não apresenta novidades táticas. O Luiz Castro tenta mudar a escalação, tenta encontrar alternativas. Até o Carlos Vinícius banco ontem, né? E, enfim, e o Grêmio não entrega nada. O Grêmio é um time que finge que joga, entendeu?
1: Quer dizer, para os outros adversários é um time previsível.
3: Não tem. Ah, daí vão reclamar de um lance lá que e é bem discutível do que resultou no gol, mas a jogada foi marcada uma infração na origem. Os gremistas dizem que não foi. Até teve nota de repúdio do Grêmio nas redes sociais, sim. Mas mesmo assim. Ah, podia ser gol, sim, podia mudar a história do jogo, sim. Mas o que o Grêmio estava jogando até então?
1: Não está jogando nada, pois essa então, que é verdade. É. Então é o fato que é corriqueiro e está acontecendo, né, Cléo?
3: E assim, ó, menos mal para nós que Mirassol e Santos empataram e que o Vasco tomou um atropelo do Palmeiras.
1: Pois é.
3: Porque senão a situação seria ainda mais tenebrosa para Grêmio e Inter, especialmente para o Inter que estaria na zona de rebaixamento, né?
1: E mesmo assim, a posição na tabela não tá nada confortável pra ninguém, né, Cléo?
3: De forma alguma, Loivo. Então... Eu vou dizer uma coisa. Eu fiz uma projeção semana passada que eu achava que o Inter chegaria ao final do Brasileiro com 48 pontos, né?
1: E eu acho que não vai dar isso aí também.
3: Não, mas... O que atenua, Loivo, é que talvez os 45 pontos para escapar do rebaixamento não sejam necessários, porque o aproveitamento dos demais times lá de baixo ele também não tá melhorando. O Inter e o Grêmio estão patinando tão. Mas o Mirassol também tá, o Vasco também tá, O Remo também tá. Então... A Chapecoense é aquele último suspiro quando o São Paulo foi a surpresa da rodada.
1: Pois é.
3: Mas aí o São Paulo, a Chapecoense, o São Paulo, tô dizendo aqui, já tem um tempo que o São Paulo vem flertando com zona do rebaixamento. Né? Já há alguns anos, né?
1: É.
3: Uma hora vai acontecer.
1: E tá perigo, né?
3: Pois então, é mais um time pro bando de loucos que tá brigando contra o rebaixamento aí. O São Paulo, fiquem atentos.
1: Isso aí. Cleuzinho, temos lançamento novamente, banda de Madrid. É o nome da banda.
3: De Madrid?
1: De Madrid.
3: Não é de Barcelona?
1: Não, é de Madrid.
3: É de Madrid.
1: De Madrid. Ah. Coração Acelerado, o nome da música.
3: Oh.
1: Ó. Vamos com ela então, banda de Madrid pra você, Coração Acelerado, desejando a você um feliz, abençoado almoço.

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1: Meio-dia e 30 minutos.
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0: 12 horas mais 34 minutos desta segunda-feira, 24 de agosto. Sol com algumas nuvens, temperatura baixa na casa dos 10 graus neste momento em Salvador do Sul. E assim vamos começando mais um debate esportivo aqui pela 87.5.
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0: Só dá uma mexida no teu microfone.
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0: É, tá assobiando o microfone, Hernandes. Teu microfone tá assobiando. Vamos ver. Aumentou. Piorou. Vai tudo ao vivo aqui. Agora sim. Muito bem, mas enfim, o debate esportivo no ar, com apoio cultural de Centro Leal, a Loja Rosa, Hospital Unimed de Vale do Caí, o Evo é mais do que uma marca. 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Pois é, animado mesmo só essa música e esse sol, apesar do frio, né, Hernandes? Porque as coisas não andam muito favoráveis, aliás, praticamente nada favoráveis para Inter e Grêmio, né? Mais uma rodada decepcionante no Brasileirão, meu Inter só empatou com o time misto do Galo, o Grêmio provou daquele veneno que o Inter tomou contra o Remo. Né? O Inter teve um empate com sabor de derrota. O Grêmio teve uma derrota, de fato.
2: Um sabor de derrota
0: com o perdão da redundância, né? Duas atuações muito pobres. Não dava pra esperar nada muito melhor diante do futebol apresentado pelo Inter e também pelo Grêmio, né? E agora entramos na semana de Copa do Brasil. Enquanto o Valdir e o Spohr não chegam, eu acho que nós, pra focar mais no segundo bloco da Copa do Brasil, a gente fala nesse primeiro bloco, Hernandes, do Brasileirão. E eu começo pelo Inter, que jogou sábado à tarde lá no estádio Beira-Rio, início da noite, público razoável, pouco mais aí de 20 mil torcedores, estava frio, é verdade, mas o tempo estava seco. E o Inter jogou o Inter jogou um primeiro tempo razoável e um segundo tempo abaixo do razoável contra o Galo. E se tinha um time que ter vencido no Beira-Rio, esse time seria necessariamente o Atlético Mineiro. Aliás, o Inter achou um goleiro, Brian Aguirre. Que defesaça com o pé, Hernandes.
2: Boa tarde, Cléo. Boa tarde aos ouvintes. Sim, Cléo, eu olhei só o primeiro tempo, né, do Inter. Eu tinha um compromisso lá em Harmonia. E eu achei o Inter tava jogando bem o primeiro tempo, assim, com bastante posse de bola, né?
0: Mas não é o nosso jogo.
2: Mas aquela posse mentirosa, né? Chegava na intermediária e não conseguia entrar para dentro da área do Galo, nem levar perigo, nada. E daí aquele, em comparação ao Remo, né, o Inter já não teve tantas chances que nem teve contra o Remo, claro que são dois times totalmente diferentes, e o Galo foi cozinhando o jogo, e daqui a pouco começou a ter chances, e que nem tu falou, o Braga aí salvou um gol, o goleiro foi bem de novo. O goleiro do Inter aceitável, bom goleiro.
0: Tá liberado pro Grenal. O Inter não usou aquele protocolo de concussão cerebral, né? E ele tá liberado pra jogar o Grenal. Porque ele foi substituído, acabou trombando com a trave, né? E teve que ser substituído pelo Antony no segundo tempo. O Inter não usou esse protocolo para fazer a substituição. Essa é por isso que ele tá liberado pro Grenal. Senão não poderia jogar quinta-feira.
2: Senão ia de Antony mesmo.
0: Iria de Antony o Inter, né? Já que o Rocher...
2: E daí o Grêmio no ontem, né? Que eu acompanhei o jogo do Grêmio, sofrível. O Grêmio, primeiro tempo, não conseguiu desenvolver futebol. Eu não sei o que acontece com o Grêmio. Tem dois, três jogadores ali que não... É inacreditável que não consigam jogar futebol, né? Que tá muito abaixo, assim. É até estranho as atitudes deles. E daí pagou pelas más escolhas do treinador também. Eu sou um defensor do Luiz Cássio, sou defensor da continuidade, mas desde que apresente uma evolução, o Grêmio a cada jogo vai diminuindo as chances de vitória. Parece que o Grêmio não pode jogar tão mal pro jogo seguinte. O Grêmio consegue jogar pior o jogo seguinte, né? Então não sei o que tá acontecendo com o Grêmio. A gente conversa, né, de bastidor, pode ser alguma coisa interna, mas a gente não tem acesso. E deve ser isso mesmo, porque o jogador querendo derrubar, mas aí o treinador vai para a entrevista coletiva, ele fala de outros assuntos, deve ter aprendido com o especialista Renato Gaúcho de tirar o foco das derrotas do Grêmio, né? E eu não tenho muita perspectiva não pro Grêmio. É fechar 45 pontos e garantir pro ano que vem, e vamos ver o que dá.
0: Agora o time tá completo aqui na bancada, né?
2: Camisa 10 e o
0: Valdir já ansiosamente pegou a tabela. Eu vou dizer, o Valdir ou o Spohr, um dos dois será o campeão da rodada. Porque hoje nós temos ainda o jogo do Botafogo com o Atlético Paranaense, né? O Spono acho que apostou no empate.
3: Sim.
0: Foi, né?
3: O Spono apostou no empate e eu apostei juntamente com o Cléo. Apostei no Botafogo.
0: É, só que hoje tenho 4 acertos, tu tem 5. Aí o senhor ganha sozinho. Se der empate, o Spono ganha sozinho. O Spono vai a 6 acertos.
2: Péssimo nos meus palpites.
3: Qual é o valor mesmo do prêmio? Boa tarde, amigos.
0: 2 pastel e uma Pepsi.
3: Já tá valendo, não fui é melhor líder com isolado.
0: Falando em prêmio.
3: Eu não fui líder isolado, tá? Porque o Internacional me derrubou. Porque eu tinha apostado no Inter. E deu um empate.
0: E eu só não fui
3: porque
0: lanterna.
3: Porque eu acertei o Bragantino, tá?
0: Eu só não fui lanterna porque o Bragantino me salvou. Ô Valdir, eu tenho. Antes tu tava falando aqui junto, ali fora, junto com o Loivo, com o João Carlos Maier, sobre alguns fatos marcantes de 24 de agosto, né?
3: Sim.
0: Inclusive, entre os quais o suicídio de Getúlio Dornelles Vargas, nosso
3: certo,
0: ex-presidente.
3: Certo.
0: Eu lembrei de mais um fato histórico de 24 de agosto. Que não está tá na tua lista. Não. O maior crime ambiental já acontecido em Porto Alegre foi no 24 de agosto.
3: É.
0: A morte de 45 mil azulões. E o assassino foi identificado como Fabiano Souza, o Fabiano. 24 de agosto de 1997.
2: O 5x2?
0: Grêmio 2, Inter 5, Brasileirão.
3: É, eu me lembro também, mas foi em agosto, né? Eu me lembro bem em agosto, foi no Dia dos Pais, dia 9 de agosto de 2015.
4: Desde lá, o Dia dos Pais é diferente.
3: Houve um crime ambiental terrível. Acabaram com uma plantação toda de morangos. É, foram 5 tentativas e 5 execuções,
0: Valdir,
3: que foram
0: tomaram
3: feitas.
0: 5 dentro da casa de vocês, num Grenal, onde o Cacalo tagarelou muito, não quero que tava tagarelando, que era o coelho, que iam patrolar, né? Era aquela turma lá, aqueles dirigentes dos anos 90, era um grande momento do Inter, naquele Brasileirão, Inter até então invicto, né? Mas é 24 de agosto, Valdir. Nós estamos falando da data, não do mês. Tá. É do dia.
3: Mas eu quero...
0: Eu me lembro, Valdir, daquele... Como, cara, vai fazer 29 anos, eu lembro como se fosse ontem. Os colorados assistiram no Apolo 12 na parte do bar e os gremistas no refeitório.
3: Então, mas eu entendo por que tu lembra estas datas, porque são poucas as datas que você pode se lembrar positivamente do Internacional, né? Aí a gente guarda.
0: O cara ficou nervoso aí, olha só.
3: Mas quanto, eu
0: peguei o gancho, Valdir.
3: Enquanto
0: eu
3: vocês...
0: ia tocar no assunto, mas eu achei interessante a tua pauta de pegar
3: vocês...
0: fatos marcantes de 24 de agosto. Teve aquela erupção na Itália também, né?
3: 24 de agosto, ano de 79. O vulcão Vesúvio.
0: Viu?
3: Entra em erupção e sepulta as cidades romanas de Pompeia e Herculano. Sabia disso?
2: Sabia, Valdir, há 15 anos atrás o que estava acontecendo no Brasil? 15 anos atrás, lembra?
3: Não.
2: Nessa data?
3: Não.
2: Último título de expressão do Esporte Clube Internacional.
3: 15 anos.
2: Fazem exatamente 15 anos. Sabia disso?
3: Não, é que eu não me lembro.
4: Esse dia nasceu o neto, o trineto, alguma coisa do Johann Strauss, pai das valsas.
0: Eu cutuquei.
3: Em 410, só pra te ter uma ideia.
0: Só
2: pra gente. Pegou o gancho, né?
0: O Cléo botou, ligou o palheiro aí.
3: Só pra a gente não falar de futebol, que é traumático, Cléo, eu vou lembrar também em 410. Os visigodos liderados pelo rei Alarico, lembra dele?
4: O Alarico?
3: O Alarico,
4: sim.
3: É. Mas não era o Alarico.
4: Não era o gremista?
3: Não. Eles iniciam o saque de Roma, lá em 410.
4: Tá, mas assim, ó, vamos lá.
0: Eu tenho uma boa notícia.
3: Vocês estão discutindo, Cléo.
0: Vocês ficaram amargurados, tá?
4: Qual a chance de termos goleada em um dos dois grenais que estão pelo caminho? Já que estão falando em 5x2, 5x0, em números.
0: Só se nós tivermos uns zagueiros muito azarados fazendo gol.
4: O Inter até vai ter 70%, 80% de posse de bola, mas talvez faça um gol.
0: Não é o jogo do Inter, Spon.
4: Pois é.
0: Não é o jogo do Inter, prefere que o adversário esteja com a bola.
2: Mas o Grêmio não marca ninguém também.
4: O Grêmio não marca ninguém e leva gol, quer dizer... Mas assim, tem chance de um dos dois fazer três gols num Grenal desses?
0: Cara, que futebol é louco. Quem diria que o Grêmio ia fazer 3-0 naquela final, na ida do Gauchão na final, né? Aí a expulsão do Bernabéu transformou o panorama do Grêmio da partida.
4: Só um fato diferente no jogo, talvez.
0: Entendeu? Pode acontecer. Sim. Eu tenho uma boa notícia. Eu sei que vocês ficaram meio chateados aí com a minha lembrança histórica. Pouco. Não. O Valdir já se acusou logo. Eu tenho uma boa notícia para nós todos, gremistas e colorados. Neste momento, a pontuação de corte para escapar do rebaixamento no Brasileirão é 41 pontos, se não 45. E eu comentava isso, ó, porque a gente vê o Inter e o Grêmio.
4: Continua sendo difícil.
0: Rodada após rodada tropeçando, tá? Mas os outros times lá de baixo, à exceção da Chapecoense, também tropeçaram na rodada e vem acontecendo com frequência isso.
4: O Inter tem um jogo a mais hoje, né?
0: Sim, mas...
4: O percentual de aproveitamento...
0: O jogo a menos do Mirassol é contra o Flamengo.
4: É, então já
0: entendeu?
4: Então...
2: Eu tenho pra mim que se o Grêmio não mudar de tudo no Grenal, o Grêmio tá correndo o risco de... Comentei com o Cléo já, de terminar a disputa no quinta-feira.
4: O torcedor perdeu a paciência faz tempo, né? E a direção agora faz um movimento que eu não sei se é para trazer o torcedor pro Grenal e pro jogo da Chape, ou se realmente começa a ter essa convicção que o torcedor tem a tempo, que deu. Se não mexer.
2: É que não melhora,
4: vai cair,
2: não demonstra melhora no time.
4: Não tem outra ideia, não traz nada de novo, o time é a mesmice.
2: O Bragantino jogou quarta-feira contra o Galo, um jogo decisivo da Sul-Americana. E o Grêmio folgou a semana toda. Ontem faltava 5 minutos pra terminar o jogo, o Grêmio tava com 3 caras com cãibra no jogo. Não foi um jogo intenso, assim, que o Grêmio teve que se defender, não era?
4: Cara, tu podendo trocar 5 peças?
2: Ele foi trocar.
4: Quer dizer, então é deficiência de trabalho.
2: Mas claro, tem alguma coisa muito
4: errada. O Hernandes cansou, eu tenho que ter alguém no banco, eu tenho que saber mexer o time. Se eu tenho 5 trocas, isso é metade do time de linha. As 5 trocas hoje, isso não é uma coisa time profissional.
0: O cara
4: realmente tu tocou num ponto que o Grêmio, assim, tá.
0: Cobra-se tanto sequência de trabalho no Brasil. Vamos dar uma chance pro Luiz Castro. Deixa o homem trabalhar, cara. A gente fala que o dirigente brasileiro é muito afoito, troca treinador toda hora. Deixa o homem trabalhar.
2: Quantos jogos o Inter tá sem ganhar, Cleo, em casa?
0: Ah, cara, se descontar o Corinthians é uns barros.
2: É bastante, né?
0: Bastante.
2: Pois é, e é confiável também o trabalho do... O Colorado tá confiando no trabalho do Pezzolano.
0: É que o nosso grupo é muito pior que o de vocês, né?
4: É que a gente vê o time do Inter organizado em campo.
0: Mas
4: por mais assim, que não some pontos, parece que o time tá jogando ajeitado.
2: Tem mão de
4: treinador, né? No Grêmio é o contrário.
0: Nós temos um time com jogadores fracos. Um time, mas com jogadores fracos.
4: Mas vamos lá, Cléo. O Inter perde pro Bahia lá, Brasileirão, e cai fora na Copa do Brasil.
0: Ah, não. Daí cai o treinador. Aí não segura.
4: E se o Grêmio cai fora da Copa do Brasil e daqui a pouco empata só com a Chape em casa?
3: Não, vamos falar
4: cara,
3: que pode ser um dos mais
4: dois
3: provável.
4: Um dos dois vai trocar o treinador, então, depois da Copa do Brasil.
0: O Grêmio não vai perder pra Chape na Arena.
3: Cléo,
0: o Grêmio tem que dever aos trancos e barancos.
3: Você tem condições de assinar te comprometendo com esta afirmação, eu não teria coragem.
0: Valdir, nem se fosse Real Madrid com a Chape eu assinaria, tá? Porque o futebol tem dessas loucuras aí.
3: Então eu quero te dizer aqui,
2: Léo só assinou quando o Inter jogou com o Barcelona.
3: Até a página 2, até a página 2, nós a possibilidade de ganhar do Grêmio é grande, até a página 2. Quando entrou a página 2, aí começam as complicações. Mas eu queria fazer uma pergunta pro Hernandes. Antecipando, já que eu não vou estar aqui amanhã no debate esportivo, porque não tem. Eu queria te perguntar, amanhã, dia 25 de agosto, é comemorado o Dia do Soldado. Dia do Soldado é comemorado justamente porque em 25 de agosto de 1803, nasceu Luiz Alves de Lima e Silva, conhecido como Duque de Caxias, que é patrono do Exército Brasileiro, e em sua homenagem cunharam 25 de agosto como Dia do Soldado. Aí eu te pergunto, você como integrante da Brigada Militar, você comemora o Dia do Soldado ou é exclusivamente do Exército esta data?
2: Não, é comemorado nós também. É do Exército, mas a Brigada, as Polícias Militares também, tem o dia também da Polícia Militar, né? Das Polícias Militares.
3: Sim.
2: Mas o soldado comemora também, Brigada e
3: então
2: Exército.
3: Amanhã o senhor está de parabéns, então.
2: Exatamente, aniversário.
3: Então eu já estou aqui, transmitindo meus efusivos cumprimentos, né? A sua pessoa pela comemoração do dia do soldado.
2: A gente até brinca que tem alguns que comemora o dia do soldado, né? Dia 25, uhum. E outros comemoram o dia do funcionário público, né? Que tem muita diferença, né?
3: Que é dia 28?
2: É dia 28, né? Então tem uns que são só funcionário público e tem outros que são brigadianos, né?
3: Mas é brincadeira, é ironia,
2: sim, né? Sim.
3: Você, logicamente, pela sua fala, opta por comemorar o dia do soldado.
2: Dia do soldado, exatamente. Ah, isso aí. É.
0: Meu Deus, que desenho à parte aí. Mas enfim, só para completar do brasileiro, Botafogo e Atlético Paranaense hoje às 8 horas da noite para fechar essa rodada aí, a 24ª, alguns times com 23 jogos, né? Entre os quais o Grêmio. Qual é o jogo atrasado do Grêmio aí, vocês lembram?
2: Botafogo
0: aqui, né?
2: Não, lá.
0: Então já perderam também, então nem conta.
3: É mais uma derrota.
0: É, nem contem com
2: isso. Vou ligar pra CBF e vou dizer que o Grêmio não precisa
0: nem
2: ir lá jogar.
0: Nem contem com esse jogo.
2: O Cleo disse que o Grêmio vai perder.
0: Mas
2: o Botafogo.
0: Mas...
4: 2-0, 2-1.
2: O Cleo falou que o Grenal já tá decidido e que o Grêmio vai perder.
0: O quê?
2: Botafogo,
0: o que,
2: né?
0: Que eu falei do Grenal?
2: Não, brincadeira, não, Cleo, brincadeira.
0: Não. O Grenal, a tendência é ser empate, né? Porque o Grêmio não ganha fora, o Inter
3: olha,
0: em casa.
3: Talvez pela primeira vez na história, contrariando todos os preceitos matemáticos existentes até hoje, os dois vão perder o jogo. Vai ser -1 a -1, porque vão jogar tão ruim que nem 0-0 dá pra aquele placar. Então talvez nós tenhamos um desafio a ser explicado pela matemática.
4: Que momento que era para termos Grenal? Eu já achava que sim, que não.
2: Agora tu tem certeza,
4: cara, agora
2: que...
4: tenho certeza que cara, mas vamos lá, um dos dois passa, um fica, por pior que estejam, e aí estará aquele que passar 2 jogos da Libertadores, mas sem chance, né? Que do outro lado tem Atlético e tem Cruzeiro. Quer dizer, hoje os dois vão passar fácil por qualquer um dos dois gaúchos.
2: Estão bem melhor que nós, né?
4: Se fosse hoje, daqui a pouco o Grêmio melhora, o Inter melhora, mas querendo ou não, um dos dois, o que sair vitorioso desses confrontos do Grenal, estará a 2 jogos da Libertadores.
3: O que pode acontecer é haver uma virada de mesa e o Vasco e Vitória passarem pro lado da dupla Grenal. E o Atlético...
4: Tu acha os polos se inverterem e mudarem,
3: né? Exatamente. Também é um desafio matemático, mas é possível, né? Não, estou aqui sendo muito otimista com relação à possível classificação ou de Grêmio e do Internacional para as finais.
2: E vamos ficar comemorando essa classificação um em cima do outro até o final do ano, porque vai se tornar nisso, né?
3: Sim.
2: A briga do...
3: Sim.
0: Tem uma informação importante aí, Spon.
4: Pois é, Cleo, eu tava olhando aqui a postagem da OMA, Salvador do Sul, da Escolinha, do falecimento do professor da CBF, das escolinhas aí, Giovanni Luiz Scherer Bender, 24 anos. A OMA larga aqui, profundo pesar pelo falecimento precoce do professor Giovanni Bender, que atuava junto às atividades da Carlos Barbosa Futsal e fazia parte da rotina de muitas crianças atendidas por nossas oficinas. Eu andei vendo aí, o acidente foi de moto, ele e a namorada em Vestfália. E os familiares ficaram procurando durante a noite. Hoje de manhã parece que a namorada, a menina, foi localizada caminhando meio desnorteada à beira do asfalto. Foi encontrado a moto e o corpo do rapaz, 24 anos, professor da escolinha
0: natural
4: da CBF.
0: Natural de Cristo Mal, né?
4: Isso, mas atuava Carlos Barbosa. O deslocamento era na Rota do Sol ali por Vestfália. Mais um trágico acidente. Tem uma nota de pesar aí para quem acompanha a OMA. Tem a postagem que saiu há pouquinho.
0: 24 anos apenas, né? Que judiaria.
3: É.
0: 24 anos.
3: É lamentável a gente noticiar isso, né? Porque é um rapaz cheio de vida, né? E principalmente porque ele lidava com os sonhos dos jovens, né? Das crianças. Muitas dessas crianças, né? Utilizando ele como ídolo, né? E aí a perda precoce dele como professor da escolinha certamente não vai impactar só na família e nos amigos, mas também nos seus alunos, que certamente durante o tempo em que ele esteve à frente lá na escolinha nutriram uma amizade, um carinho pelo professor, que a gente lamenta, né? Mas vida que segue. Nós estamos aí
4: novamente acidentes, né? De trânsito, nós tivemos há pouco aqui o rapaz de Tupandi, aquele acidente horrível lá no Paraná, com um micro-ônibus se deslocando.
0: Sim, 23
4: com
0: óbitos.
4: 23 óbitos, quer dizer, o trânsito. Por mais que cada vez a gente tenha mais carros nas estradas e tal, mas daqui a pouco...
3: Você sabia que o trânsito no Brasil, ele mata mais do que todas as mortes registradas na guerra do Vietnã durante 10 anos.
4: Quer dizer, tu vai pro trânsito, tu tá no meio de uma guerra, né?
3: E isso que os registros de mortes no trânsito são aqueles que morrem no local do acidente. Porque o número aumenta muito mais quando você vê pessoas que ficaram internadas e acabaram falecendo depois. Então, esse número pode ser muito maior. Fala-se aí em 60 mil pessoas morrendo por ano no trânsito, e aí a gente pode seguramente afirmar que pelo menos 100 mil pessoas morrem, ou no local, ou depois, né, fruto de acidente de trânsito.
0: É uma guerra que é o trânsito brasileiro, e tantas campanhas já foram feitas, tantas hão de ser feitas ainda, e será que vai mudar? A legislação de trânsito está mais pesada, né, Hernandes, também, mais severa, mas ainda assim,
4: se eu vou...
0: a cada dia, especialmente nos finais de semana com tempo bonito, que tem mais gente viajando, né?
4: Se eu vou voltar um pouquinho, a gente que está no trânsito há mais tempo já, há 10 anos atrás, tu que passava de maluco andando por velocidade totalmente fora do padrão, tu não vê mais tudo isso.
2: Sim.
4: Melhorou bastante, mas eu acho que a quantidade de veículos que tem...
2: Há defensores até de que prega uma... de colocar na cadeiras escolares, né, o trânsito, né? Então já para criança já vinha aprendendo
4: para começar limites, aquela coisa de...
2: Eu sou um pouco suspeito para falar, não, né, mas sobre o trânsito, mas é... Sim. Eu tenho meus...
4: Eu sei, né, que de vez em... tem acontecido nas escolas, já trabalho, sim, da Brigada aí, eu sei que acompanho lá no Barão, lá em Barão, aqui na São...
2: Mais do que já teve, né?
4: Sim.
2: Então a Brigada e as forças de segurança estão sempre mais próximos da comunidade, mais próximos das crianças, né? A gente tava falando do... lamentando, né, a morte do professor ali da CBF, e é uma formação, né, de caráter, né, o aluno ali, então ele é uma formação do cidadão,
3: é um momento importante, adulto, né, na formação da criança.
2: Então quanto mais próximo a gente acabar levando essa informação da brigada, do exército, da polícia civil, né, ou de qualquer outro tipo de informação para as crianças, é super importante, né?
3: Sim. É, e na verdade eu posso aqui fazer um testemunho, né, você já é de outra geração, mas eu e o Spon somos da geração dos anos 60, e a nossa geração foi muito irresponsável quando nós éramos jovens, e eu admito isso. A diferença é que nós não tínhamos acesso a carro. Mal e mal você conseguia comprar uma moto, e depois de um certo tempo você conseguia comprar um carro. Mas quantas vezes nós, entre nós amigos, pegávamos o carro depois de ter virado o baile, tomando trago, tomando cerveja, né, completamente embriagado, e nós pegávamos o carro, enchia de gente para levar para casa depois.
4: Nós vamos para alguns dados, Valdir, um pouquinho antes dos anos 2000, nós tínhamos no estado um veículo para cada 11 habitantes. Eu tenho esses números que é a época que eu comecei a trabalhar na área. Hoje nós temos um por um.
3: É.
4: Quer dizer, para ter a quantidade de carros a mais.
3: Exatamente.
4: Que estão rodando.
3: Esse é um detalhe importante. Você, em primeiro lugar, tinha vias que impossibilitavam grandes velocidades. Aqui a maioria do local era estrada de chão, então você não podia imprimir velocidades muito fortes. E também porque tinha bem menos carros. Porque senão a tragédia seria maior.
2: E os carros então, que tinham nós, não eram tão potentes
4: não...
2: também, né?
4: Eu ia falar isso. Eu fiz a carteira, Valdir.
3: Nós tínhamos o Fusca com os seus inacreditáveis 65 cavalos de potência. Imagina, cara.
4: Eu fiz a carteira de motorista, a gente vai comparar hoje. Eu contei essa história pro meu filho e pros amigos deles uns dias atrás. O pai tinha uma Brasília quatro portas. Saudosa Brasília 81 quatro portas. Eu fiz a carteira de motorista. Na semana seguinte, o pai me colocou pra ir a Farroupilha com a Brasília. Tinha feito a carteira algumas semanas. Sabe quem foi junto? A minha mãe, que não sabia dirigir. Quer dizer, hoje eu não faria isso com meu filho, colocar na mão. Quer dizer, eram outros tempos, era outro, porque hoje com a quantidade de carros na estrada, e mesmo assim tem acontecido muitas situações lamentáveis como essa dessa noite, dessa manhã, enfim.
3: Então, o que eu quero dizer assim, é que hoje me parece que, com certeza a legislação ela coíbe uma série de
2: excessos.
3: Excessos, exatamente. Que na nossa época de juventude não tinha.
0: Tem um outro assunto também que era, eu já vou chamar o breakzinho, mas também não posso deixar passar batido, que foi o falecimento de um colega da área de comunicação, da área do radialismo, que é o Jorge Gut, da Rádio Imperial FM, né? Foi locutor da Imperial até dezembro do ano passado, se não me engano. Faleceu em forma repentina no último sábado, aos 52 anos de idade apenas.
3: Pois é. E durante a semana, durante a última semana também faleceu o João Garcia, né? Que é conhecido, né, das grandes emissoras de Porto Alegre.
0: A gente,
3: né,
0: deu a notícia aqui na notícia da hora, inclusive. É, o falecimento de João Garcia, torcedor do Chavante, né?
3: Sim. Foi radialista, né? Participou da equipe de esportes da Gaúcha, da Difusora, né? Da Bandeirantes, da Grenal, se não me engano.
0: Uma grande trajetória. Não, da Grenal ele não chegou.
3: Não.
0: Mas voltando ao Jorge.
3: João Garcia, né? O Gordo. É.
0: Mas voltando ao Jorge Gut, ele teve uma outra participação marcante também, que foi na transformar a música das bandinhas num patrimônio gaúcho, né? Teve um projeto nesse sentido, ele sempre foi um grande incentivador das bandinhas típicas, dessas bandas, da nossa música popular do Sul, sim, por assim dizer, que muitos conhecem como bandinha, mas é a música popular do Rio Grande do Sul. Então também muitas bandas aí sempre foram gratas a essa defesa do Jorge Gut, nesse trabalho que é feito, né, por tantas e tantas bandas de baile, geram tanto emprego, geram tanto entretenimento, tantos momentos de alegria, né? É um patrimônio dos gaúchos da nossa música popular do Sul, e a gente lamenta muito esse falecimento repentino do Jorge Gut. Muitos anos de Rádio Imperial, uma grande audiência, né? Tinha muitos fãs aí na região, o Jorge Gut.
3: E inclusive a música popular do Rio Grande do Sul, ela está conseguindo um espaço tão grande que tem aí duplas sertanejas de renome gravando músicas que eram músicas de bandinha, mano, músicas de baile, vamos dizer
4: tem
3: assim.
4: Tem muita bandinha, música de baile aí com letra muito bacana de ouvir, com conteúdo que tu grava aí por outras duplas famosas.
3: Eu acho fantástico.
4: Maravilhosas.
0: Perigosa e Linda, agora mais recentemente. Lá atrás, fim de semana dos atuais, foi gravada por Rick Renner.
3: E também tem um lado gaúcho, que é aquela música Tô Bebendo Demais, da Tchê Chaleira, né? Aqui também, mas essa questão da música de baile com letras, me chama muita atenção, aí não vai nem tanto pela letra, mas pelo mix. É a banda 0800 está fazendo esses medleys fantásticos, que aí muda-se o ritmo no meio da música.
2: É animação, né?
3: É animação pura. Você não consegue ficar sem dar uma sacudida, alguma coisa assim, quando você ouve essas músicas.
2: Até eu lembrar, né? Porque chega um momento do baile que daí a cerveja pega e já não lembra muita coisa, né, Roger?
3: Sacode naturalmente, sem música.
0: Senhores, vou chamar um breakzinho, tá. Tem notícia na hora e depois a gente prossegue com o debate esportivo, falando do esporte na região, tem informações aí com o Spone, claro, do Grenal, que acontecerá quinta às 8 da noite no estádio Beira-Rio.
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10: Uma hora, 4 minutos.
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0: Notícia do portal G1. O Ministério dos Transportes atualizou nesta segunda-feira o aplicativo CNH do Brasil. Com a mudança, a plataforma passa a reunir informações que permitem aos motoristas verificar quando passaram por um pedágio no sistema Free Flow. O Free Flow é um sistema de pedágio eletrônico sem cancelas que permite a cobrança automática da tarifa sem que o motorista precise parar ou reduzir a velocidade. O ministro dos Transportes, Jorge Santoro, revelou que entre todas as concessionárias que operam o sistema Free Flow no Brasil, apenas uma ainda não está integrada à plataforma, responsável pelo Rodoanel em São Paulo. Como consequência, as multas por não pagamento da tarifa no sistema Free Flow não poderão ser aplicadas e a homologação para o uso da tecnologia será revogada. Para encontrar as passagens pelo Free Flow, o motorista precisa abrir o aplicativo CNH do Brasil, tocar na opção Veículos, escolher e tocar no veículo na lista exibida e tocar na opção Pedágio Eletrônico. Nessa etapa, o motorista pode consultar as passagens registradas no sistema, acessar o canal de pagamento da concessionária e acompanhar a confirmação do pagamento.
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0: Voltando com o debate esportivo desta segunda-feira, agora 1h10. Daqui a pouco resultados pelo esporte na região, né? E eu tava olhando a tabela do Inter no Brasileiro, a sequência, e depois o Bahia, aí vai ser a hora da verdade pro Inter, né? Porque o Inter pega o Santos no Beira-Rio dia 6 de setembro. Bah, esse jogo tem tudo pra lotar o estádio, a véspera de feriado, domingo, 4 horas da tarde, né? E depois o Inter pega a Chapecoense lá. Eu acho que são os jogos aí pra realmente
1: fazer 6 pontos e...
0: não tem negociação, né, Chapecoense? Não tem negociação nesses jogos. O Grêmio vai jogar com a Chape agora na Arena, também não vai ter negociação, né?
1: Depois na sequência, acho que é Remo fora?
0: Não,
1: tô na dúvida agora. Tem mais
0: o Grêmio problema. Vai jogar depois com depois da Chapecoense. Na 26ª rodada, o Grêmio vai pegar, vamos ver quem, Vitória lá no Baradão.
2: Tem Grenal também pelo Brasileirão, né?
0: Jogo chato, né?
1: Grenal é fim do mês, né? Dia 30, eu acho.
0: E depois o Grêmio pega o Vasco na Arena aí também, Arena. Não tem negociação,
1: então,
0: né?
1: Então o Grêmio tem Vasco e tem a Chape. São dois jogos que...
2: 6 pontos.
1: Que não existe não ganhar, né? Que são adversários lá de baixo.
0: Ademar José, quando começou o campeonato em Barão, tu tá me contando aqui fora do ar?
1: Tava pesquisando aqui, sim, Cleo, começou... O nosso Licef sempre começa um pouquinho.
0: Tem um pessoal da aldeia
1: depois,
0: aqui que sempre participa.
1: E
0: lá,
1: aí,
0: né?
1: Tem o pessoal aí de Salvador Sul que participa direto. Estamos abrindo aqui a nossa telinha para trazer os resultados da primeira rodada de ontem, belo domingo, de futebol. Nós temos Sub-16 lá no Barão também, que teve jogo lá. Força e Luz fez 3-1 no Aliança e União fez 4-1 no Copa. E aí também tem veteranos. Barão continua mantendo seus 8 times jogando lá, por turma de fé no futebol, lá as comunidades se mobilizam. Nos veteranos, União 4, Copacabana 2, Estrela do Mar fez 1-0 no Cantareira, Gaúcho em casa 4, Aurora 0, Força e Luz 4-0 no Aliança. E aí nós vamos para os confrontos da tarde, União 2-0 no Copa nos aspirantes e fez 4-0 nos titulares no Copa. União em casa começou bem.
0: O Copa tomou 4-0.
1: 4-0 do União, titulares.
2: O Copa investiu bastante.
1: Tá com o timezinho.

0: Mesmo assim, levou 4, né? E aí, o outro jogo da tarde, Estrela do Mar, nos aspirantes, fez 3-2 no Cantareira. Nos aspirantes, e fez 3-2 também nos titulares. É, Gaúcho fez 3-0 no Aurora no segundo quadro e fez 4-0 nos titulares. E fechando a tarde, jogo lá no Força e Luz fez 5-0 no Aliança nos aspirantes, mas nos titulares, o Aliança fora de casa começou forte, fez 2-0 no Força e Luz, lá em Barão o jogo.
1: Aí o Duda ficou chateado.
0: É, primeira rodada de Barão, lá o campeonato andando a mil já.
2: Eu vi que o Matias conhecido, que jogava no...
0: Rompeu o ligamento.
2: É, né? Rompeu o ligamento e fez a cirurgia, ele tinha assinado pro Copa, eu vi que o Copa tinha anunciado ele.
0: Eu vi a postagem dele.
1: Grande meia, camisa 10
2: Feliz,
1: clássico.
2: Né?
1: Isso.
2: Da Feliz.
1: É, muito bom jogador, já jogou aqui pelo São Pedro, já jogou pela SUS.
2: Babilônia, acho que ele jogou primeiro.
1: Também. Hernanes e Salvador Sul, mais uma vitória então na Copa Master.
2: Invadimos São Vendelino no sábado, Cléo.
1: Aumentou a população de São Vendelino substancialmente, então.
2: Aumentou. O primeiro jogo, o Salvador venceu o Barão, 3-0. E o Broxiro e São Vendelino empataram 1-1. E no outro grupo, Tupandi ganhou de 1-0 de Maratá e São Pedro e Harmonia 1-1.
0: Esses jogos foram em... O Salvador jogou em São Vendelino, é isso? É,
2: aqui diz Harmonia, acho que
0: é. E Harmonia, né?
1: O jogo. Salvador, 3-0, então.
2: E Barão, isso.
1: 100% de aproveitamento.
2: 100% e liderança.
0: 3 jogos até agora?
2: 3 jogos, é. Faltou uma da rodada passada que foi cancelada.
0: Já levou gol? Já levou gol? Não, foi 2-1 o outro jogo, né?
2: 2-1, é.
0: Isso.
2: Primeiro jogo foi 2-1.
1: Qual é o time base de Salvador hoje? O time que costuma sair jogando quando tá o elenco completo? Tem
2: Laudir no gol, Magaim na direita.
0: Laudir Moyer,
2: Magaim na direita. O João Paulo Klein na zaga com o Márcio Barbosa.
0: Uh-huh. João Paulo na zaga.
2: Muito bem, inclusive.
0: Opa, que geralmente costuma jogar na lateral.
2: Na lateral, é. Beleza. E o Ati na esquerda, né? Ó, o desafogo do time.
0: O Ati é o Bernabé do Inter.
1: Isso, exatamente. Mas boa comparação.
0: Boa comparação.
2: E na mesma comparação que ele não volta a marcar também. Né?
0: Você, o Ati chegar, o Ati tá no serviço agora.
1: Tocaram a corneta. Não,
3: mas eu sei, porque eu jogo com ele veterano aqui.
1: Não foi, boa. E não foi a corneta da banda 0800.
2: É, não. Aí o meio, na cabeça da área, o Toninho e o Edu. Aí o Gabriel que joga no São Pedro, mas é aqui de São José do Sul. O Moreninho, o Pius, acho que é o sobrenome dele.
0: Tô tentando lembrar o sobrenome,
2: Gabriel. Mas
0: enfim.
2: E o Niri, era o João, né? Mas o João machucou o joelho, o João Braz. Mas é o Niri agora. E o Raposão na frente e o Valmir.
0: Jungs.
2: Ou o Daniel, esse, o borracheiro. Também.
1: Time forte.
2: Muito bom time.
1: Muito bom time.
0: É, e tem grupo, tem banco, né?
2: Tem o Hélio no banco.
1: Próxima rodada nós jogamos aonde?
2: Sabe? Em Tupandi.
1: Tupandi.
2: Só não sei o adversário, que eu não... Posso dar uma olhadinha aqui, mas é em Tupandi o jogo. Foi o jogo cancelado pela chuvarada da semana passada.
0: Não é o segundo jogo, daí é contra Tupandi, né?
2: É contra Tupandi. Eu vou olhar aqui, cara, no meu aplicativo
0: piada.
2: já
0: dá uma espiada, mas eu acho que é o jogo que era pra ser contra Tupandi. É.
1: Confirma aí. Valdir, eu tenho uma pergunta bem fácil pra ti. Bem tranquilo assim pra ti, é barbadinha. Não é quem é o favorito a vencer o Grenal desta quinta-feira, mas quem é o favorito entre Inter e Grêmio pra avançar na Copa do Brasil? Na tua opinião?
4: Pelo histórico, eu vou me ater exclusivamente ao histórico de Grêmio Internacional. Nos últimos jogos, o Internacional conseguiu passar por Flamengo, Palmeiras e Atlético Mineiro sem perder. 3 empates. Ah, não conseguiu ganhar, mas não perdeu. O Grêmio, certamente, se a gente observar aqueles que vai jogar e aqueles que já jogou, ele levou 3-0 do Atlético Mineiro. Eu não sei se já jogaram com Palmeiras e Flamengo nesse segundo turno, mas se jogarem vão perder também. Então, por estas razões, eu vejo um leve favoritismo do Internacional. Vejo ele, o Internacional, apesar de não ter um grupo tão homogêneo, mas eles têm pelo menos esquema tático definido. E um esquema tático aproveitando as características melhores dos jogadores que tem e compete mais. Do outro lado, nós temos um esquema tático, sim, definido pelo treinador, que insiste em arrumar gente para cumprir aquelas determinações do esquema tático. Ele não muda o esquema tático daqui a pouco para favorecer a equipe que ele tem. Então, por isso tudo, Internacional.
1: Ademar José Expo.
0: Cléo. para matar a gauchada do coração, nós teremos disputa de penalidades máximas no segundo Grenal. E pro teu desespero, o senhor que é um fã do Everton, desde a época que ele perdeu o pênalti contra o Grêmio, e o Grêmio foi campeão da Copa do Brasil em 2016. O Everton fará uma defesa duas e o Grêmio passa nos pênaltis.
2: Ah, Cleo, analisando o momento dos times, né? E vendo o Grêmio jogar e vendo o Inter jogar, eu acho que passa muito por esse primeiro jogo. Eu acho que se o Grêmio não abrir o olho, o Grêmio já sai desclassificado dentro do Beira-Rio. Mas no contexto, assim, eu sou gremista, acredito no Grêmio, mas friamente, analisando por gostar de futebol, acho que o Inter passa.
1: Pois então, agora vou dar minha opinião. Eu acho que vão ser duas partidas muito equilibradas e eu vou de encontro mais ou menos o que o Spon disse. Eu sinto um cheiro de pênaltis.
0: Cara, já pensou?
1: Pênalti,
0: a torcida, cara, a tensão.
1: E eu vou chamar isso. Quando o Inter perdeu muitas decisões por pênaltis ultimamente, inclusive contra o Grêmio, né? E acho que vai ser a hora de fechar aquele portal da desgraça que o Everton abriu em 2016. Mas nós vamos ganhar nos pênaltis na arena. É meu palpite. Assim,
0: ó, o plano de saúde vai subir no Rio Grande do Sul, cara.
2: Eu trouxe não os dados que o Grêmio nunca ganhou do Inter em mata-mata de Copa do Brasil. E...
1: Não, de não, nada.
0: Os, mata,
1: não,
0: os matas o Grêmio não passa.
2: Aí eu também me apego.
0: Tá na hora, isso, né?
2: Tá na hora de... A gente começa a agarrar.
0: Essa é a questão, né?
2: No cipó sem... Pô,
0: eu já naquela... Pá, não era hora de Grenal. Agora, pá, sorteio. Cara, mas o que vai ser bonito não, e vai ser sofrido, lógica, olha...
1: Não. Serão jogos equilibrados por quê? Porque o Grêmio não se impõe fora, mas o Inter também, é fato, não tem conseguido se impor no Beira-Rio, exceção do jogo contra o Corinthians esses dias pela Copa do Brasil. O Inter tem um time ajustado, disposto, bem disposto em campo, como o Valdir apontou, mas o Inter não tem qualidade. O Grêmio tem jogadores com maior qualidade, pelo menos o meu ver, que os do Inter, elenco, time titular, a gente pode chegar ataque-ataque. Mas a hora que tu tiver que recorrer ao banco, o Grêmio tem muito mais recursos.
0: Mas no setor crucial, que é meio de campo, o Grêmio perde pro meio de campo do Inter.
1: Exato.
0: O Inter tem... Quem é o craque do... Quem é o cara que tá fazendo diferença no Inter de novo, hoje de novo?
1: Andrezinho. Quem dera o Inter tivesse o Andrezinho.
0: Já decidiu o Grenais. O Grêmio não tem um jogador que possa, ou aquele que cara fez saudade, diferença.
2: O Grêmio tem um cara que pode decidir o Grenal, que é o Carlos Vinícius, mas a bola não chega pra ele.
0: Se
2: os caras conseguissem botar a bola no pé dele, pra ele, quem sabe...
0: Ou um treinador teimoso, larga de três volante, ou acha alguma... O treinador tem que achar uma peça diferente pra fazer algo a mais, talvez o Mac...
2: Mas eu não vejo o Grêmio positivo no Beira-Rio. O Grêmio vai jogar retrancado, certo, mas né?
0: Como já foi o Grenal do 0-0.
1: Aí então... vai atrapalhar a vida do Inter, porque o Inter gosta que o adversário seja propositivo. O Inter tem jogadores e velocidade para explorar o contra-ataque. Aí... Bernabé, Vitinho,
0: o treinador do Grêmio tá tão assim, Cléo, no descrédito com a torcida, que é capaz de ele ir lá, pá, vamos tentar ganhar esse Grenal isso, aqui de uma vez, abrir o time e levar 2-0. E aí nós estamos fora.
2: Tipo o 4-2 do primeiro turno do Colchão.
0: Desse treinador tu pode esperar de tudo, cara.
4: Ademar, Eu não sei quem de vocês viu o jogo ontem do Grêmio contra o Bragantino.
2: Assistiu?
4: Assistiu ele todo também?
0: Não.
4: Tá.
0: Não assisti
4: todo. O que acontece? Eu assisti o jogo e eu me deparei com uma situação que isso já vem ocorrendo há mais tempo. Do Grêmio jogar bem atrás, com as linhas bem recuadas, abaixo do meio campo. O primeiro enfrentamento dado pelo Bright White era na altura do meio campo. E mesmo assim... E você vai observar, você que olhou o jogo todo, Hernandes, o jogador da bola, ele tinha sempre espaço. O Grêmio não chegava nos jogadores do Bragantino. A marcação era muito longe. E com isso facilitava muito a vida do Bragantino. Então não adianta você recuar o time, fazer aquela famosa duas linhas de quatro, se você dá espaço para o homem da bola. Ninguém dificultava o homem da bola. Tanto é que o Grêmio, quando tinha o contra-ataque, ele ia aonde? Até passar do meio campo, e aí o Bragantino já dava o bote em cima do homem da bola. E, invariavelmente, o Grêmio tinha que recuar para começar o jogo de novo. E com isso, aquela lentidão. Então, não adianta o Grêmio jogar contra o Inter retrancado, né? Lá atrás, esperando o Internacional, se ele não encurtar o espaço com o jogador da bola. Vai ter que ter uma... Ele vai ter que, além de jogar retrancado, vai ter que competir. Coisa que o Inter sabe fazer. O Inter sabe competir.
0: O Grêmio não. O Grêmio vem só cercando e marcando só a distância. Isso. Faz muito tempo.
4: Exatamente.
0: Acho que é característica dos jogadores. Nós não temos o cara que dá o bote, que está sempre grudado na marcação. Todos os nossos marcadores, eles ficam um método do
2: cara. Contra o Galo, só o Atlético Mineiro jogou até fazer o gol. Porque a hora que fez o gol, recuou.
1: O Atlético Mineiro contra o Inter, os outros, tava com o time misto já, porque tem já amanhã o jogo com o Cruzeiro pela Copa do Brasil. Aliás, vai ser um jogaço, né? O Cruzeiro vem de uma vitória muito boa contra o Flamengo no Brasileirão, se reabilitando em sucesso na Libertadores. Mas o Atlético usou 3 zagueiros contra o Inter. E minou qualquer possibilidade. O Inter não teve, uma conclusão do Vitinho no primeiro tempo, a única chance clara de gol do Inter, clara e cristalina. Mas o Atlético foi, mesmo jogando com 3 zagueiros, o Inter teve maior posse de bola nos primeiros 20, 25 minutos, mas depois o Atlético equilibrou e no segundo tempo eu achei o Atlético melhor que o Inter, né?
0: O Atlético teve duas chances, aquela tirada em cima da linha lá.
1: Do Brian Aguirre, né? Então o Atlético mostrou que o Atlético deixou a bola com o Inter e jogou com 3 zagueiros. O Inter não criou praticamente, mesmo jogando no Beira-Rio.
4: O Grêmio tem um esquema, quando a gente observa em campo, é o famoso 4-1-4-1, né? Você tem uma linha de zagueiros, tem o Noriega, depois tem uma linha lá de dois meio-campistas e os dois
2: pontas.
4: Atacantes, né, os pontas, e lá na frente o centroavante. Nós podemos continuar com o 4-1-4-1, na minha opinião. Só que você tem que substituir os pontas por dois meio-campistas. Então faz uma linha de 4 meio-campistas do lado. Porque o meio-campista, ele não precisa correr todo o espaço de ir lá na frente e depois voltar. E aí, marca 4-1-4-1 dessa forma. Vai sacrificar o centroavante? Vai. Mas vai fechar o ferrolho. Porque aí você vai ter um meio campo pro lado para ajudar o lateral. Mas, e não um atacante tendo que vir.
2: Mas você pensa...
4: O melhor seria o Grêmio fazer o 4-1-3-2. Ou seja, você tem o Noriega e mais uma linha de 3 meio campistas e colocar mais alguém junto com o Carlos Vinícius. Normalmente algum mais velocista. Que poderia ser o Bright White.
2: Sim.
4: Que poderia ser o Bright White, porque o Bright White, ele tem uma boa movimentação. Falaram muito mal da atuação do Bright White, mas eu acho que ele até se movimentou, buscou e tudo. Não foi ele o culpado daquilo tudo.
2: Eu acho até que é o esquema que está engolindo ele, né?
4: Exatamente, mas ele é um cara que tem técnica, ele tem bom domínio, ele tem raça, ele até arrumou a briga lá com o zagueiro e
1: fez
4: tal.
1: Fez um gol.
4: E um gol de muita tranquilidade, né? Ele bateu ali com
2: e oportunismo
4: muito...
2: também.
4: Exatamente. Então bota o Carlos Vinícius e o Bright White lá na frente, deixa o Bright White correndo um pouco, fechando o meio, e bota uma linha de 3 e mais o Noriega lá. Então faz um bloco ali justamente com jogadores meio campistas que possam proteger os laterais. Cara, aquele Gustavinho, Tiaguinho, sei lá, era tanto Inho no time do Bragantino.
1: Chega de Inho, tá? Porque eu lembro do Juninho sendo alternativa de centroavante do Inter no final do jogo contra o Atlético Mineiro.
4: O Marcelinho.
2: Eu se sou o...
1: Fecha a base.
2: Não, o centroavante lá, que o...
1: Alejandro?
2: Eu junto as minhas mochilas e vou muito.
4: Mas o Diego Caio.
0: Falta esse maluco entrar e fazer gol no Grenal.
1: Não, esquece.
2: Não, mas eu acho que se fosse o Luiz Castro, saía com o Pavon, porque o Pavon entrou bem sábado.
4: Sim.
2: Ontem, né? O jogo, o Pavon entregou um pouco de dedicação, pelo menos, né? Mas eu acho que ele vai sair com o TT. E esse TT, tá louco? Cara, esse TT tá pesado.
0: Isso aí é...
4: Mas ele é um cara, ele já jogou bola na vida, ele não pode ter esquecido. Tem alguma coisa errada.
0: Eu não me lembro dele jogando muita bola.
2: Mas
0: o Valdir,
2: ele não corre, Valdir, ele não consegue correr.
0: Ele saiu do Grêmio sem aquele cara.
4: Ele provavelmente esteja ou mal preparado fisicamente, ou mal preparado psicologicamente, porque os jogadores brasileiros, eles, para qualquer coisa, entram em depressão. Mas eu não consigo conceber a ideia de que um jogador que fez a Copa, uma Copa São Paulo como ele fez, jogou muito bem também um Campeonato Brasileiro Sub-20, que ele simplesmente tenha desaprendido.
2: Cléo, só vou te trazer a informação rapidinho. Salvador e São Vendelino, primeiro jogo em Tupandi, e o jogo de fundo, Harmonia e Tupandi. E em
1: clássico.
2: Clássico em Broxir, Maratá e São Pedro, o primeiro jogo. Broxir e Barão, o segundo jogo. E Salvador não tomou nenhum gol, não. O Laudir está invicto.
0: Salva. O Tita vai dar dor. E Harmonia.
2: É, vai dar dor de cabeça clássico pro Tita, o Laudir, hein? Oh. Sem tomar nenhum gol, né?
0: Eu postei no grupo da rádio, Tita, né? O histórico bacana de Tupandi, sim, né? E aí lá no meio conta essa rivalidade das matrizes, das igrejas, né? De Tupandi e Harmonia. E esse histórico de rivalidade, ele começa lá no passado. Já bacana.
1: Interessante. Senhores, vão passando a régua. Debate esportivo com tempo estouradíssimo. Próxima edição, sexta-feira, quando já saberemos o que aconteceu, obviamente, no Grenal da quinta. Iremos repercutir.
0: Ninguém apostou, não teve aposta.
1: Ah, nós já falamos aqui.
2: Bom,
1: né?
2: Dependendo da sexta. DM pra nós.
0: Não, né? Eu já sei se eu não vou conseguir vir. Oh, mas...
2: Dependendo do que aconteceu na quinta,
0: se
2: DM,
0: der 2-0, vou estar
2: com você. Sentia contusão.
1: Vocês vão jogar contra o Inter, sim, cara, não contra o PSG, né? Isso aqui é futebol. Eu volto 6 horas da tarde.
5: Aliás, hoje, eu queria só comunicar que no jogo da volta, que será quinta-feira, naquela sexta-feira, eu não estarei presente no debate porque estarei fazendo uma viagem.
1: Ah, tu vai entrar pelo Skype daí, né?
5: É, eu desconfio que não poderei estar, porque eu estarei acondicionado dentro de um aeroplano.
1: Ai, ai, ai.
5: Aproveitando o feriadão, né?
2: Eu achei que se nós Grêmio classificasse, tu ia pra Guete, Valdir. Foguetório e foguetório.
1: Deu de debate. Debate volta sexta-feira, gente.
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10: Uma hora e 30 minutos.
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2: Muito boa tarde. Estamos na área para juntos, juntos iniciarmos mais uma semana. Segundou, é segunda-feira, 24 de agosto de 2026. Já quase na finaleira de agosto, né? Agosto, mês do desgosto, mês do cachorro louco. Meu Deus do céu, né? Muito bem, sejam todos bem-vindos à nossa programação. Quem chega agora e quem já nos acompanha desde cedo, é uma alegria ter você na companhia. Depois do debate esportivo,
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2: 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E vamos lá, trazendo neste primeiro momento por aqui no Show da Tarde os lançamentos, as músicas em destaque para 2026. Logo depois viemos com as bandas e bandinhas também. E em seguida, abrindo o baú no Show da Tarde. Muito boa tarde, bom trabalho, boa faxina, bom chimarrão, bom tudo. Obrigadão pela companhia e tô aguardando o teu oi. Vem comigo, ó. Um mix bem especial, um pupurri de Lauana Prado.

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bonito, hein? Tá bonito demais esse dia. Como é que tá? Tudo beleza? Tudo bem até aqui? Que bom. Uma ótima tarde. Obrigada pela tua audiência, no seu trabalho, no escritório, nas empresas, nas obras, nos restaurantes, nas lancherias. Minha queridona que está por casa também, um abraço, meu amigo que está em casa, um abraço. Agora resolvi... Falar em amigo, já vamos aí com a primeira mensagem, ele sempre muito presente em toda a programação, é o amigo Silvério Rainer, lá em Pareci Novo, desejando uma boa tarde, uma ótima semana a todos na audiência. Especial a sua esposa Andréia, ao seu pai Lucindo Rainer, ao seu mano e toda a equipe da Benoite. Grande abraço, viu, Silvério? Tá bonito, né? A segunda-feira tá bem bacana. Embora tenhamos iniciado amanhã com temperaturas negativas, mas agora tá bom demais, solzinho tá aí, a milhão, né? Neste momento no centro de Salvador do Sul estamos em 12 graus. E assim a gente segue por aqui trazendo as músicas em destaque neste ano, nesse mês. Vocês também estarem acompanhando as músicas que estão tocando aí mais as top das rádios. Faltam 9 minutinhos para as 2 da tarde e a novela das 9, a novela Quem Ama Cuida, trouxe uma música já conhecida, mas que agora a gente tem em destaque como a abertura da novela, é a música com Marisa Monte, que chama assim, Pra Melhorar. É uma linda canção que a gente divide com vocês.

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3: Muito bem, 2:02, 2:02. Vamos ao nosso giro de notícias. Final de semana bem triste no Rio Grande do Sul. 15 pessoas morreram no trânsito. 15, gente, 15 óbitos por acidentes no trânsito. Um deles está comovendo toda a região, inclusive a CBF colocou uma nota, né? A CBF lamenta profundamente a perda precoce do jovem professor da Escola Laranja, Giovanni Luiz Scherer Bender, faleceu em trágico acidente. Em nota, a CBF fala que é com imenso pesar que a Associação Carlos Barbosa de Futsal comunica o falecimento do professor Giovanni Luiz Scherer Bender, de 24 anos, o acidente ocorrido neste final de semana na RSC 453 em Vesfália. O jovem estava fazendo um passeio de moto com a sua namorada, ele é de Carlos Barbosa, namorada de Bento Gonçalves. A família estranhou a demora dos dois ao voltarem domingo. A moto saiu da pista, né? E ele caiu da moto antes, ela mais adiante, uns 5 metros adiante. E ele chegou, né? Encontraram eles hoje de manhã e ele chegou a tirar o capacete, mas não resistiu. Noite também muito fria, os familiares encontraram ela, conseguiu subir o barranco aonde a moto saiu da pista, conseguiu subir o barranco e nesta manhã ela foi encontrada perambulando as margens da rodovia e socorrida, e ele já estava em óbito. Então a OMA de Salvador do Sul também colocou uma nota de pesar, né? São muitos muitos que participam da escolinha, né? E conheceram o professor Giovanni Luiz Scherer Bender, que faleceu em trágico acidente, ele que só tinha 24 anos. Também a banda Modelo, né? Teve um acidente neste final de semana com a banda Modelo, que resultou em um óbito, não da banda, mas sim do carro, né? Que colidiu com o ônibus da banda, acidente com morte, envolvendo o ônibus da banda Modelo. O grave acidente aconteceu no sábado. A colisão foi na altura do KM 103 da IRS 324 em Ronda Alta. Conforme levantamento da Polícia Rodoviária Estadual, as evidências indicam que o ônibus trafegava no sentido Ronda Alta Nonoai, quando o veículo Volkswagen Paraty, emplacado em Porto Alegre, teria invadido a pista contrária, ocasionando a colisão frontal. O motorista do carro morreu no local. Nas redes sociais, o vocalista da banda Modelo, Joel Carlo, lamentou a morte do motorista do carro e informou que nenhum dos ocupantes do ônibus sofreu ferimentos. Embora tenham escapado sem lesões, os integrantes do conjunto viveram momentos de grande tensão durante a ocorrência. Mais acidentes também aconteceram. Dois carros deixam uma pessoa ferida na IRS 452, infeliz. Um acidente de trânsito envolvendo dois automóveis deixou uma pessoa ferida na tarde deste domingo, dia 23, na IRS 452, no município de Feliz. Acidente grave na RS-386, próximo ao pedágio de Montenegro. Um grave acidente aconteceu na noite de domingo, pelas 20h30, na 386, próximo do pedágio de Montenegro e da divisa com Nova Santa Rita. Conforme a Polícia Rodoviária Federal, houve uma colisão traseira seguida de batida lateral. O acidente envolveu 3 veículos, deixando 2 pessoas gravemente feridas. Foram encaminhadas ao Hospital Nossa Senhora das Graças, em Canoas. Outro ferido foi levado ao HM regional e 2 pessoas não tiveram lesões. Aqui em Salvador do Sul também teve, né, um episódio que a gente só vai encontrar aqui a notícia rapidinho para trazer para vocês também, né, que estão acompanhando a programação. Motociclista é preso por embriaguez após colidir em caminhão estacionado em Salvador do Sul. Na madrugada deste domingo, a Brigada Militar atendeu um acidente de trânsito envolvendo uma motocicleta. No local foi constatado que o condutor da motocicleta havia colidido contra um caminhão que estava estacionado e posteriormente contra uma mureta, segundo a BM.

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1: 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E agora a gente vai recordar essa música aqui, já que o sol está tão lindo, Vitor Clay com O Sol.

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7: São 2h22, show da tarde, este programa que te acompanha com a minha apresentação, Lili Hermes, até as 4h30 de segunda a sexta-feira. Vamos a mais algumas informações em destaque nos principais jornais. Calçada cede e engole três carros estacionados em Porto Alegre. De acordo com relatos de funcionários do estabelecimento que fica no local, um barulho forte foi ouvido e perceberam os carros dentro do buraco. Uma árvore também caiu. Mulher é presa após deixar os três filhos sob cuidados de outras crianças para ir a uma festa em Porto Alegre. Segundo a Polícia Civil, o trio ficou sob os cuidados de duas crianças de 10 anos. A mãe dos gêmeos também foi alvo de boletim de ocorrência. Piloto que caiu com asa delta é um dos mais experientes do Rio Grande do Sul e passou por turbulência antes de acidente. Homem foi transferido para um hospital de Canoas com coágulo na cabeça e sangramento no pulmão associado ao voo, né? Teve essas complicações, está no hospital Gracinha, hospital de Canoas. O piloto que caiu de asa delta é um dos mais experientes do Rio Grande do Sul e passou por turbulência antes do acidente. O homem está em coma induzido. Padre exorcista do Rio Grande do Sul diz que menos de 10% dos atendimentos são de casos sobrenaturais. Ouvem barulhos em casa e já acreditam. Em julho, a Diocese de Caxias do Sul nomeou o padre Daniel Dagnoluso Zatti para atuar no Ministério do Exorcismo. Ele é o primeiro padre da Serra Gaúcha nomeado para a função. O primeiro padre nomeado exorcista na Serra Gaúcha explica que gritos, objetos que voam e forças sobrenaturais não fazem parte da sua atuação no cargo. Pelo menos não são a rotina. Daniel foi nomeado em julho para atuar no Ministério do Exorcismo da Diocese de Caxias do Sul. Ele é o primeiro padre da Serra Gaúcha nomeado para a função. Daniel afirma que os casos recebidos, na maioria das vezes, estão relacionados a questões emocionais e de saúde mental, e não a razões sobrenaturais. São muitas situações, quadros psíquicos distintos, quadros de depressão profunda. Às vezes ouvem barulhos dentro de casa e já acreditam que a explicação é o sobrenatural, diz o padre. Antes de qualquer ritual, o Ministério do Exorcismo faz uma investigação. Daniel montou uma equipe com profissionais da saúde, psicólogos, psiquiatras, para acompanhar os casos. O padre explica que o ritual de exorcismo só é considerado depois de todo esse processo. Não é como nos filmes. O ritual só acontece depois de um processo minucioso de discernimento que envolve profissionais da saúde mental e da área médica. Temos uma equipe que avalia em cada caso e acompanha desde o início. A maior parte dos casos é encerrada nessa etapa de investigação. Segundo o padre, apenas entre 5% e 10% das pessoas que procuram esse ministério chegam à etapa que envolve o exorcismo. 2h26, seguimos na nossa programação musical. E no show da tarde, Bonde Sertanejo com Bia Sossef. É o baladeiro romântico.

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5: Bom demais, 2h38, isso mesmo, compartilhe a rádio com os seus amigos, seus familiares que moram em outras cidades, eles vão poder acompanhar ao vivo. 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Isso é possível e bem bacana. Olha só, a Farmácia Saúde de Salvador do Sul está contratando farmacêutico ou farmacêutica que esteja formado ou se formando para trabalhar em sua farmácia. Interessados podem entrar em contato pelo fone Whats 519-9997-7733. Farmácia Saúde está contratando farmacêutico. 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Quando são 2h39, pessoal nas empresas, pessoal aí nos ateliês, né? Um abraço para todos vocês que estão em nossa companhia. Mais uma oportunidade por aqui de trabalho. O TRE Rio Grande do Sul está contratando auxiliar de eleição, apoio para treinamentos e orientações, preparação, configuração e testes de urnas e equipamentos, suporte aos locais de votação, instalação, distribuição e recolhimento de materiais eleitorais, atendimento de chamadas e reposição de componentes, organização de materiais e reporte de problemas. A atuação, ela é presencial, a contratação é temporária, remuneração R$ 1.766,28, considerando a proporcionalidade ao período trabalhado. Benefícios, alimentação de 13,57 mais transporte. TRE Rio Grande do Sul está contratando. Se você tem interesse, entre em contato pelo 519-9818-4168. Mais música chegando por aqui? É claro que sim. 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Daniel e Neto Junqueira canta Para Ser Feliz.
6: Com vocês, Neto Junqueira. Chega aqui, rapaz.

0: obrigado, muito obrigado.
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1: É ela, saudosa Marília Mendonça, cantando com Maiara e Maraísa, Coração Bandido. São 2h49. Mandar um abraço bem especial para Eli Neumann. Boa tarde, amiga. Uma boa semana para todos nós, para nós. Um grande abraço. Obrigada de coração pela sintonia. Uma ótima semana, Eli Neumann. Quem mais está na nossa audiência? Boa tarde, Lili. Boa tarde, amiga. Tudo bem? Eu quero a música com Daniel. Tudo na vida passa. A todos que escutam o teu programa, bela semana para ti também. Neuza Klein, sempre na sintonia. Uma bela e abençoada semana para ti. Tá bonita a tarde, né, Neuza? Tá, e essa música é linda demais. Tudo na vida realmente passa, né? Nada melhor que um dia depois do outro, eu sempre digo. Seguimos por aqui e agora vem ele, Michel Teló, com Beleza Exclusiva.
2: É uma delícia, Bruno. Olha só.

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3: Claro, continue na sintonia. Eu conto sempre com vocês. Vocês dali, eu daqui, cada um nos seus afazeres e assim vamos tocando, né? Sempre em frente. Muito boa tarde a toda a equipe das lojas Labs, um abraço para vocês. 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Atenção aos amigos, produtores, o sindicato informa que o prazo final do ITR é até 30 de setembro. ITR é o Imposto Territorial Rural. O atendimento é somente com hora marcada, então entre em contato com o sindicato no 519-9274-5863. Leve junto às escrituras das terras o recibo do CCIR INCRA 2025 e 2026. Agende o seu horário com antecedência, não deixe para a última hora, evite multas, evite transtornos. Prazo final do ITR, 30 de setembro.
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3: Show de bola, pessoal participando, é assim que eu gosto de ver. Jacinta Schomer, como vai a senhora? Tudo bem? Um abraço, uma excelente semana para a nossa amiga Jacinta Schomer. Também participando e dando seu boa tarde, a Laíde Inês Malman. Depois no baú a gente vai trazer uma bem antiguinha do Leandro e Leonardo para a senhora, tá bom? Um beijo para a Laíde Malman. Seguimos por aqui agora com o Daniel, é o pedido, né? Da nossa querida ouvinte que está na sintonia, Neuza Klein, pediu, a gente toca, claro, aqui no Show da Tarde.
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5: Muito bem, são 3:08, 3:08, show da tarde, o nosso giro de notícias. Incêndio destrói aviário em Harmonia. Os bombeiros

0: A comunicação e a facilidade que você pediu, agora na CNH do Brasil. A partir de hoje, 24, o sistema de pedágio eletrônico da CSG passa a estar integrado ao aplicativo CNH do Brasil, oferecendo aos motoristas mais uma alternativa para consultar passagens e tarifas. Pelo aplicativo do CNH, o usuário poderá visualizar as passagens realizadas e na opção Como Pagar, será direcionado ao canal oficial da concessionária responsável para realizar o pagamento. Importante, a CNH do Brasil não realiza pagamentos e não solicita dados bancários, cartões ou senhas. Os canais oficiais da CSG continuam funcionando normalmente e o prazo para pagamento da tarifa permanece sendo de 30 dias após o processamento da passagem. A integração também contribui para ampliar o acesso dos usuários às informações e direcioná-los aos canais oficiais das concessionárias, proporcionando mais segurança e ajudando a evitar golpes. No site da CSG foi preparado um material especial com as principais dúvidas sobre esse novo meio de informação das tarifas. 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
0: Convite muito especial a quem está em nossa companhia para o 5º Café Colonial, promovido pela APAI. Venha comemorar a Semana da Pessoa com Deficiência, ajude nesta causa, adquira sua ficha na APAI com a diretoria ou no CRAS. 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Seguimos com mais música, vem comigo, é o Show da Tarde. Santo Antônio, é essa música, a gente traz por aqui os lançamentos Diego e Victor Hugo com Santo Antônio.

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0: 3h26. Vamos trazer os recadinhos. Olha só, a Lancheria Três Marias está contratando. Se você é uma pessoa organizada, dedicada, gosta de trabalhar em equipe, faça parte do nosso time. Ter disponibilidade para trabalhar de sexta a domingo à noite, os horários serão combinados, tá bom? Lancheria Três Marias tem vaga na cozinha. Interessados, entre em contato pelo fone WhatsApp 519-9732-1300. 04.
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0: Está em aberto ainda, tem vagas ainda para o curso gratuito. É o curso de nota fiscal avulsa, eletrônica e o uso do aplicativo Nota Fiscal Fácil. É para os produtores rurais. Atenção, amigo produtor, o curso será nos dias 14, 15, 16 e 17 de setembro. No sindicato, o curso é gratuito, será durante a tarde. É a última oportunidade de poder aprender mais sobre o aplicativo da Nota Fiscal Fácil e fazer a emissão das notas esse ano. Entre em contato, faça sua inscrição pelo fone do sindicato 519-9274-5863. Aliás, um abraço a toda a equipe do Sindicato dos Trabalhadores, Agricultores e Familiares de Salvador do Sul e São Pedro da Serra.
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0: Chegou a hora, a gente vai trazer o nosso desfile de bandas do Sul na programação do Show da Tarde. As bandas por aqui, as mais tocadas e algumas antiguinhas também. Lembrando que daqui a pouco a gente vai abrir o baú, trazendo as antigas, pode ser qualquer ritmo, época, ano, década. Traz o teu pedido musical para o nosso baú.
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0: E no Show da Tarde com as Bandas do Sul, a gente vai trazendo em destaque os lançamentos neste primeiro bloquinho. Tem André Renner com Fruto do Baile, confira.
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5: Trazendo as antiguinhas, a gente vai trazer aí uma ou duas das antigas dos nossos bailões na programação, juntos por aqui com as farmácias associadas Barão, São Pedro e Salvador do Sul. 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Aqui você tem amigos e a gente vai trazer musical JM, Loirinha dos Olhos Azuis.
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3: Muito bom, agora faltam 9 minutinhos para as 16h. Vamos trazendo mais algumas notícias em destaque. Presidente do Banco Central destaca avanço na inclusão de baixa renda, mas alerta para o crescimento de endividamento familiar. O PIX foi responsável por inclusão financeira relevante, em especial da baixa renda. O presidente do Banco Central, Gabriel Galípolo, afirmou nesta segunda, 24, na abertura da FebraPantec, que o PIX foi responsável por um processo muito relevante de inclusão financeira e bancária, em especial entre a população de baixa renda. Ele alertou, porém, que esse avanço veio acompanhado de maior acesso ao cartão de crédito e também de aumento de endividamento das famílias. A inovação do PIX ampliou também o acesso ao cartão de crédito, disse o presidente do Banco Central, ao defender que a ampliação do uso de serviços financeiros precisa ser acompanhada de um consumo mais responsável e de mecanismos de mitigação de risco. Na avaliação, no Brasil, a infraestrutura de pagamentos historicamente se misturou com a oferta de crédito e, por conta de defasagens entre compra e liquidação, o que embute custo e risco no sistema. O PIX, afirmou, ajudou a reduzir esse tipo de fricção e a encurtar prazos, mas, de maneira dialética, a inclusão resultante também ampliou o universo de pessoas com acesso ao cartão e, segundo ele, mais da metade dos usuários de cartão de crédito no país carrega dívida, seja no rotativo ou seja no parcelamento. E agora chegou o momento, vamos abrir o baú e trazer as antiguinhas no show da tarde.
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3: Tá na audiência, então já traz teu pedido musical trazendo as antiguinhas, assim como a nossa querida ouvinte que pediu a música Catedral com Leandro e Leonardo, foi Alaide Malman, chegando por aqui. Catedral, Leandro e Leonardo, são 3:54. Boa tarde.

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0: São nossos amigos no Facebook da Nova Salvador. Parabéns, Paulo Hendel. Felicidades para Patrick Lamperti. Balta Class. Volney Schreiner. Parabéns, Lércio Borges. Muitas felicidades para Ivone Bezin Lerner. Parabéns para Antônio Inácio Kiefer. Irineu Birkauer. Muitas felicidades para Dulce Schneider. Parabéns, felicidades para Eni Bernard Moresco, popular nega. Um beijo. Muito amor no... Parabéns, Solange Ritter. Muitas e muitas felicidades para Silvério Herbert. Parabéns, Araci Xeres. Felicidades, Maiara Domingues. Parabéns, Luciane e Maria Senem. Felicidades para Cláudia Klassmann. E ainda, felicidades, parabéns para Amélia Miller. E parabéns para Rosa Wilke. 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Seguimos na nossa programação, dando um alô especial para nossa querida ouvinte Lucena, que diz assim: boa tarde, Liliche, Alascut, estou na escuta, um cússia. Cússia para ti também, Lucena. Pede a tua antiguinha. É, a gente abriu o baú. Vamos trazer mais antiguinhas até às 4:30. Pediu, tocou.
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0: Chegando na sequência, os caçulas com Estrela que Caiu. Ou melhor, é Estrela que Cai, né? Com caçulas. Quem lembra?

0: Que maravilha, hein? Os caçulas, vocês lembraram? Quem aí na audiência lembra dos caçulas? Que legal, hein? Recordar é viver, aquela história, né? Recordar é viver. Os caçulas. Caçulas foi um grupo local, vocal brasileiro de grande sucesso na época da Jovem Guarda, né? Isso foi no início aí dos anos 60. Começou em 1962 com quatro meninas e dois meninos no programa chamado Clube do Papai Noel na Rádio Tupi. O grupo virou quarteto com Yara Coelho, Vera Lúcia, Alvinho e Gilberto Santa Maria, substituído depois por Mário Marcos. Ficaram famosos com versões em português de sucessos internacionais e italianos como A Chuva que Cai. E o grupo encerrou as atividades principais já em 1970. Aham. Algumas curiosidades, né? Aí desse grupo chamado Os Caçulas, durou pouco tempo, né? Muito bem, 4 horas 13 minutos, recordar é viver. É, a gente traz mais música nos últimos minutos do Show da Tarde, o nosso baú.
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0: Para nossa querida ouvinte Lisete Weschenfelder na audiência, na produção das bolachas e os biscoitos, e pelo que eu vi é massa aqui também. Tá produzindo hoje, hein, Lisete? Tá empolgada. Já vou ouvir teu áudio. Enquanto isso, curte com a gente, Lisete. Jerry Adriani com És Meu Amor. Um abraço para Yara Hoffman também, na sintonia, Ari Rechtenwald. Todos os demais, dá o teu oi.

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1: Chegando aqui de abelha na programação para o nosso querido ouvinte Hilário Graf. Vem comigo, amigo. Lorene Kunstler agora já cortou a grama, tá podendo curtir. Um beijo, Lorene.

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4: 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Neste momento em 13 graus, tempo nublado em Salvador do Sul, mínima de hoje 3 graus, máxima 14 graus, umidade relativa do ar em 72%. Amanhã é terça-feira, mínima de 6, a máxima de 17 graus, tempo ensolarado para amanhã, 25 de agosto, umidade relativa do ar em 84%, ventos a 8 quilômetros horários para amanhã, terça-feira. 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
4: Muito bem, agora 4:23, a Lisette Weschenfelder tá aí, olha, hoje rendeu, hein? Uma baciada de bolacha, depois eu acho que de noite ela se animar vai pintar as bolachas ainda, né? O áudio no início tinha uma música bem alta, Lisette, eu não consegui entender, mas entendi o finalzinho. Uma ótima e abençoada semana para ti também, Lisette. Ladi Renner, na nossa audiência, se puder e der tempo, Lili, toque uma do Silvio Brito. Beijos, linda. Beijo, Ladi, brigadão, vai dar tempo sim. Miriam Maria Roden, esta pequena grande mulher no Sagrado Coração, Arroio Canoas, um beijo, Miriam, tudo de bom pra ti. Lorene Kunzler, estou na escuta, cortei as gramas. Opa, tava bonito o dia pra isso mesmo, né? E a pedidos da Lucena Hensel, a gente vai trazer Fagner com cabecinha no ombro.

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1: Então, ela pediu, a Lucena, a gente trouxe aqui, Fagner com cabecinha no ombro. Um beijo, gente. Eu vou ficando por aqui. Na sequência, vem a Tita com o Bailanta. Excelente e abençoada semana. Muito obrigada pela companhia. Nos encontraremos amanhã, terça-feira, no Show da Tarde. Fiquem todos muito bem. Beijos. E também o pedido dela lá de Renner com Silvio Brito. Beijo. Tchau, tchau.

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muito boa tarde. Olha só, a primeira música é pra gente que Deus cuida da gente durante a semana, né? Durante a noite, todo dia, quando a gente vai pra rua, volta pra casa, que Deus sempre nos acompanha, tá certo? Essa foi a reflexão do Bailanta de hoje de tarde, antes que a gente comece o Bailanta de hoje, tá certo? Que Deus cuida da gente sempre, todo dia, né? Precisamos mesmo entregar nas mãos de Deus. E agora a gente começa o Bailanta desejando a cada um de vocês uma ótima semana. Desde já e obrigado pela companhia, tá? Espero que todos estejam bem, tá? Espero que sim. Pessoal que tá no trabalho, voltando para casa, obrigado pela companhia também. Você que tá no trabalho, tá nos ouvindo, muito obrigada mesmo. Vamos tocar essa aqui para começar bem? Chico Rei Paraná, Alma Transparente.

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3: Pessoal, na sintonia, lá em Pareci Novo, Andréia e o José Silvério Rainer, muito obrigado pela companhia, um grande abraço para vocês, sempre ligados com a gente, né? Um abraço pro teu pai, Lucindo, também, pro pessoal que tá no trabalho, lá nas lojas Benoit, o teu irmão Hilário e toda a turma lá na companhia, também sempre, né? Ladir Maria Renner, muito obrigado pela sintonia, um grande abraço. Terceira dimensão, madrugada gelada, madrugada fria.

0: Na nossa companhia, agora são 16 horas e 58 minutos. Eli Neumann, boa tarde para você em São Pedro da Serra, na nossa companhia. Oi, boa tarde, uma boa semana para todos nós. Amém. Para você também, pessoal de São Pedro da Serra, sempre na companhia, Campestre Alto e Baixo. Muito obrigado, ligadinhos com a gente. Também Linha São João, Boa Vista, Poço das Antas. Pessoal de Linha São João, Lisette Wischenfelder, boa tarde para você. Ladi Maria Arena, José Silvério Rainer e toda a turma. Pessoal de Arroio Canoas, um grande abraço para vocês. Campestre Alto, Hilário Graf também, né? Miriam Maria Roden, muito obrigado pela companhia. Pessoal de Boa Vista, Poço das Antas, o pessoal nos ouve no aplicativo. A família Friedrich, encontrei eles ontem. Um grande abraço para vocês também, tá? Muito obrigado pela companhia. Também o pessoal da Lebes na sintonia, muito obrigada. Linha do Meio também, um grande abraço. A turma toda, Encruzilhada do Maratá, Campestre Baixo lá, o pessoal da Vila Ludwig, né? Trabalhando nos carvão. Muito obrigado pela companhia. Um grande abraço pra turma lá em Campestre, tá? Pessoal de Linha Comprida também, Linha Cajerana, Linha Bonita Alta e Baixa, São José do Sul, Maratá, aquele abraço lá pra Maratá, Bruxir, aqui em Linha na Santa Rita também, no Pinhal, Linha São Francisco. Muito obrigado pela sintonia de vocês, tá? Obrigada mesmo, de coração. A turma toda na companhia.
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1: Nova Salvador, o pessoal sempre ligado, na sintonia. Um grande abraço para a turma trabalhando na Cooperativa Ouro do Sul, nos depósitos, né? Nas lancherias, também nas lojas. Muito obrigado pela sintonia de cada um de vocês. Também lá o pessoal da Borracharia Hertel, também aqui nos postos 10. Muito obrigada pela sintonia. Mas tem alguém lá trabalhando na Sport Bike, né? Nosso colega Loivo Alberto com a família e com o pessoal de lá, né? Olha só, oi Alice Good, Alice, a Sport Bike fica em frente à funerária Fornig aqui no centro de Salvador do Sul. Colega Loivo Alberto tá lá com a família, banda de Madre, isso, coração acelerado, mas vamos lá, já vamos programar ela e vamos rodar, tá certo? Pessoal que tá lá na companhia, um grande abraço para vocês. Reni, Carlos Lawrence, boa tarde, tudo bem? Tudo bem com vocês? Muito obrigada, Reni e Carlos Lawrence, pela companhia, sempre bem-vindos aqui fazer juntinho comigo Bailanta, de tarde, né? Anne Tums, querida Anne, e seu marido, seu esposo, a família sempre na companhia, tua mana lá em Campestre Baixo também, né? Beijão, Tita, estou na escuta, abençoada semana para todos nós, amém, bora, a gente precisa, né? Precisamos uma boa semana sempre. A tua mana Vanderlize, isto, e o Reneu Winter, sempre na companhia. Vinícius Or também, pessoal da linha do meio, um grande abraço. Hilário na companhia, Gravla em Campestre, boa tarde, sim, estou aí. Tá frio, Hilário? Ventinho, né? Dá pra botar o fogão? Fogão a lenha? E nem desliga, né? Enquanto tá frio. Coisa boa! Obrigada mesmo pela companhia. Vamos com essa, o pessoal que já tá com o mate. Mate Ushima? Mate da Esperança? Vamos lá!

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Que coisa, né? Olha só, 17h22. Obrigado pela companhia. Eu quero mandar um grande abraço e um beijão, assim, para uma senhora, uma moça, uma menina. Para todas as meninas, né? Mas essa menina eu sei que tá ouvindo também, tá? É, ontem reencontrei ela, conheci ela no domingo passado. Ontem encontrei ela de novo no almoço aqui na igreja, né? A Maria Carneiro. Ô, Maria Carneiro, estás convidada para vir aqui antes à noite conversar um pouquinho comigo, tá? Mas olha, essa menina é querida demais. Olha aqui, ó. Não sei se é essa aqui que tu gosta, se tu estiver ouvindo, ó. Essa aqui que teu filho falou pra mim ontem, essa, ó.

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1: Eita, coisa boa, 17 horas e 27 minutos. Um abraço pra turma que tá aqui ligadinho com a gente, né? O Hilário Graf disse, teu Palminha que tá ligado. A Maria Ritter também. Ô, Maria. Boa tarde, Tita, tudo bem? Um grande abraço pra você. Pra você também, Maria, pra toda a tua família, os teus amigos, as tuas amigas, o pessoal da melhor idade. Muito obrigada sempre, tá? Pela sintonia. Um grande abraço pra tua família, principalmente pra você, tá, Maria? Cussie. Ivarne Fai também ligada, né, Ivarne? Oi, Tita, também estou na escuta, tchau. Essa Ivarne é demais, né, Ivarne? Ontem, olha, tinha tanta gente, né, Ivarne, conhecida, a gente precisa conversar, cumprimentar. A Ivarne foi uma que estava lá, né, com a turma toda, o pessoal no nosso no almoço da igreja. Muito bacana, bom demais ver os nossos queridos ouvintes, né? Nosso colega João Carlos Moira também está na sintonia, muito obrigada, que bacana. E ele vai estar aqui, né, quarta de manhã cedinho, tá por aí, na quarta-feira. Tita, boa tarde, na escuta, se puder, toca pra mim da banda 0800, não, da pasta 00, Bandinhas do Sul, Novos Caminhos. Vamos sim, né, vamos tocar essa aqui pra ele, ó. Aqui, ó, esta aqui, Novos Caminhos pra ele. Tá, eu ia dizer 0800, né? Mas da pasta 0800, da pasta 00, Bandinhas do Sul, Novos Caminhos. Ó, nosso colega aqui, nos ouvindo.

0: Olá, ouvinte da Rádio Nova Salvador. Aqui é Caroline Andréia Klein, advogada, e trago no nosso Minuto Jurídico esclarecimentos legislativos e as novidades no mundo do direito. Sua empresa paga vale alimentação, ajuda para transporte ou algum prêmio mensal aos funcionários? Então, existe uma pergunta importante. Esse benefício tem regras claras ou simplesmente começou a ser pago? Esse é um detalhe que muitas empresas deixam para depois e que pode gerar um problema trabalhista. A legislação permite que determinados benefícios não integrem o salário, mas isso não significa que basta dar ao pagamento o nome de auxílio, benefício ou prêmio. No auxílio alimentação, por exemplo, o pagamento, de regra, não deve ser feito em dinheiro. No Vale Transporte também existem regras próprias. E os prêmios são os que exigem maior cuidado. A CLT considera prêmio um desempenho extraordinário. E por isso, o prêmio assiduidade de forma simples, só porque a pessoa cumpriu a sua jornada, pode gerar discussão. E é aí que entra a importância da regulamentação. A empresa precisa deixar claro quem tem direito, qual é a finalidade do benefício, os critérios para o recebimento, quando ele pode ser suspenso e como será feito o pagamento. Em qualquer benefício, é importante também verificar a convenção ou acordo coletivo da categoria. No direito do trabalho, o nome que a empresa dá ao pagamento importa menos do que a forma como ele funciona na prática. Benefício sem critério, sem documentação, pode deixar de ser uma vantagem e se transformar em um passivo. Para mais informações, até o próximo Minuto Jurídico.
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5: Essa música aqui, quero mandar pra essa menina. Eu tinha escrito aqui no sábado, no meu caderno, aqui na minha agenda, Nair Freitas de aniversário hoje, né, Nair? E olha que delícia de bolo. Ela me mandou uma foto e ela diz bem assim, essa sapeca. Nair Freitas. Ela diz assim: oi, Tita, tinha visita até agora, mas estou mandando um pedacinho de bolo pra você, né? Pra mim. Um pedação, hein? Olha só que coisa boa. Ia vir bem agora um bolinho, né? Com café. Mas é uma torta deliciosa. Parabéns pra ti, Nair. Tudo de bom, tá? O pessoal que nos ouve lá na Cruzilhada do Maratá. Ontem também encontrei a Nair Freitas, né? Isso, e muita gente, que bacana. Nair Freitas, parabéns para você, saúde e muitas alegrias, paz, felicidades, o que deseja nós aqui da rádio, tá? Isso, Tita, todos os nossos colegas, parabéns para ti, nosso ouvinte, tá? Tuas amigas, tua família, Klicklich geputzt.

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1: Vamos lá, turma na sintonia, Renor Villers e a Dona Líria, Chassi Chusson Nestor, Maria da Sena, a Nilda da Sena também, pessoal que tá ligado, muito obrigada, Ilori Gever, Leci Hensel, né, sempre na companhia, o pessoal de linha São João, a Heidi Ribenich, um abraço para vocês, família Friedrich.

Neuza e o Romeu também na sintonia. Boa tarde, tudo bem com você? Estamos na tua escuta. Um beijão pra você e dos teus amigos. Beijos!

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1: Olá, meu amigo, olá, minha amiga ouvinte. Estamos juntos para mais uma semana, segunda-feira. Eu sou o Padre Ezequiel, desejo a você graça e paz. Que esta semana seja uma semana de bênçãos e de realizações para todos nós. Vamos rezar juntos para colocar nas mãos de Deus as nossas atividades, a nossa família, o nosso trabalho, para sempre mais aumentarmos a nossa confiança nele. É a sua oração do fim de tarde. O pensamento do dia é este: não critique. Procure antes colaborar com todos sem fazer crítica. A crítica fere e ninguém gosta de ser ferido. Procure corrigir os outros através de seu próprio exemplo. Meditemos a canção.

0: Vamos rezar juntos. O anjo do Senhor anunciou a Maria, e ela concebeu do Espírito Santo. Ave Maria, cheia de graça, o Senhor é convosco. Bendita sois vós entre as mulheres, e bendito é o fruto do vosso ventre, Jesus. Santa Maria, Mãe de Deus, rogai por nós, pecadores, agora e na hora da nossa morte. Amém. Eis aqui a escrava do Senhor, faça-se em mim segundo a vossa palavra. Ave Maria, cheia de graça, o Senhor é convosco, bendita sois vós entre as mulheres, e bendito é o fruto do vosso ventre, Jesus. Santa Maria, Mãe de Deus, rogai por nós, pecadores, agora e na hora de nossa morte. Amém. E o Verbo se fez carne e habitou entre nós. Ave Maria, cheia de graça, o Senhor é convosco, bendita sois vós entre as mulheres, e bendito é o fruto do vosso ventre, Jesus. Santa Maria, Mãe de Deus, rogai por nós, pecadores, agora e na hora de nossa morte. Amém. Rogai por nós, Santa Mãe de Deus, para que sejamos dignos das promessas de Cristo. Oremos. Derramai, ó Deus, a vossa graça em nossos corações, para que, conhecendo pela mensagem do anjo a encarnação do vosso Filho, cheguemos por sua paixão e cruz à glória da ressurreição. Por Cristo nosso Senhor. Amém. E sobre todos vocês, quero invocar a bênção de Deus. Por intercessão de Nossa Senhora, Nossa Mãe, desça sobre a sua casa, a sua vida, o seu trabalho, especialmente aquilo que precisa de resolução nesta semana. Desça a bênção que Deus quer dar. Em nome do Pai, do Filho e do Espírito Santo. Amém. Obrigado por estar conosco. Procure as nossas redes sociais, Padre Ezequiel, YouTube, Instagram, Facebook. Um grande abraço e até amanhã.
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17 horas e 53 minutos, o pessoal ligado ainda, né? Quero mandar um abraço pro Bernardo Bechenfelder, que tá me mandando áudio aqui, tá fazendo aquele café, né? Aquela janta. Ele disse, ó, tá saindo uns bolinhos, adivinha do que é? E eu disse, ó, se não é pra mandar adivinhar, não pode ser bolinho de batata, né? Bolinho de aipim tá fazendo lá pra janta, isso. É cedo ainda, Bernardo, não vai fazer mal, tá? Hein, olha só que bacana, ele e a Rumi estão esperando a filha, né? Isso aí, o Bernardo, eu sei que ele gosta do Baitaca também, tá? Vamos deixar essa rodando. E eu quero agradecer o pessoal que tá na nossa companhia, um abraço forte, apertado para vocês. E vem Cleuco Paradão, tá? E uma boa semana para vocês, uma ótima noite. Fiquem todos bem. Até amanhã. Eu volto, se Deus quiser. Baitaca, fundo da grota. Vai lá pro Bernardo, pra Rumi e pra turma que tá na sintonia.

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0: 5:58.
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3: Notícia do Correio do Povo. O ministro Flávio Dino, do Supremo Tribunal Federal, autorizou nesta segunda-feira a Polícia Federal a ter acesso a dados da investigação que envolve a produtora audiovisual Go Up Entertainment, responsável pelas gravações do filme Dark Horse, cinebiografia do ex-presidente Jair Bolsonaro. A decisão foi motivada por um pedido da PF para acessar dados de uma operação realizada pela Polícia Civil de São Paulo, que apura contratos da produtora com a prefeitura da cidade. O caso envolve o envio de emendas parlamentares ao Instituto Conhecer Brasil, uma entidade ligada à produtora. Os repasses vieram à tona após Dino se tornar relator do inquérito que apura o suposto desvio de finalidade na destinação de R$2 milhões ao Instituto. Os valores foram repassados por meio de emendas do deputado federal Mário Frias, do PL de São Paulo. O caso chegou ao STF por meio de uma representação feita pela deputada Tabata Amaral, do PSB de São Paulo.
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3: Seis horas da tarde, mais 2 minutos desta segunda-feira, 24 de agosto. Tempo parcialmente nublado neste final de tarde em Salvador do Sul, a temperatura é de 11 graus apenas. Tá frio, né? E assim vamos começando mais um Paradão, uma hora só de sucessos do presente e do passado pra você que tá ligado aqui na Rádio da Comunidade. 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
3: Entrando em semana de Grenal, Grenal importante pela Copa do Brasil, ida das quartas de final. Colorados e gremistas cheios de desconfianças, cheios de preocupações. Mais uma rodada sem sucesso da dupla Grenal do Brasileirão. O Inter ficou no empate com o time misto do Atlético Mineiro, 0-0, mais um tropeço no Beira-Rio. E só não entrou na zona de rebaixamento o Inter porque o Mirassol não ganhou do Santos lá na Vila, né? Já o Grêmio no apagar das luzes, o gosto ainda mais amargo, perdeu para o Bragantino lá em Bragança Paulista. O Grêmio tem os mesmos 25 pontos do Inter, mas um jogo a menos. Mas e convenhamos, né? O Tricolor investindo muito mais que o Inter. A folha salarial do Grêmio é bem maior e os resultados são tão pífios quanto os do Colorado. Que Grenal é esse que nos aguarda, senhores? Já são mais de 40 mil torcedores confirmados, segundo informou o Inter hoje à tarde. Já amanhã pela Copa do Brasil, 9 da noite, Cruzeiro e Atlético Mineiro, clássico mineiro. Na quarta, além do nós teremos então Vasco e Vitória e Palmeiras e Santos, 9:30 da noite. O Grenal, quinta, às 8 da noite. Bora então, começando o nosso paradão, Maiara e Maraíza. Zap zap tá liberado. Chama lá no 51 998 959401.

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1: Chegando às 6h, mais 10 minutos, paradão pra você na Nova Salvador, com apoio cultural de floricultura, mimos e pétalas, que te espera de portas abertas de segunda a sábado, das 8h às 11h30, da 1h15 às 6h na Duque de Caxias 360. 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Manda um alô aí pro José Silvério Rainer. Tá com visita, né? Adriana, parente da Frau. Mas curtindo aqui o paradão, mais uma vez na nossa audiência. Obrigado, José Silvério. É, vem o Grenal por aí, vai ser jogo duro, jogo difícil. Mas que a sorte esteja do nosso lado, né? Dos colorados, que nos desculpem os ouvintes gremistas. Que é Inter.

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2: Seis horas da tarde, mais 19 minutos. 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Se a dupla Grenal tá patinando no Brasileirão, a seleção de Salvador do Sul ao menos vai muito bem na segunda Copa do Vale Master Taça Sicredi de futebol. No último sábado, jogando lá em São Vendelino, a equipe de Salvador do Sul goleou o Barão por 3-0. 3 jogos, 3 vitórias, 100% de aproveitamento do time de Salvador do Sul na competição. Além de Salvador do Sul e Barão, também participam Harmonia, São Pedro da Serra, Tupandi, Broxir, Maratá e São Venerino.

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1: Seis horas da tarde, mais 29 minutos.
2: Pra começar.
1: Vovó Vinícius Ordo já ligadinha no Paradão. E aliás, já, né? No café, tá cedo, Vinícius, pro café?
2: Seu.
1: Ou é pra esquentar? Primeiro de mais alguns.
2: Ele vai cair.
1: Maravilha, olha só, esse é o Paradão com apoio cultural de Uevo. 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
2: Agora,
1: 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O Ministério dos Transportes atualizou nesta segunda-feira o aplicativo CNH do Brasil. Com a mudança, os motoristas poderão consultar pela plataforma as passagens registradas em pedágios do sistema FreeFlow. Para consultar as passagens, o motorista precisa acessar o aplicativo CNH do Brasil, tocar na opção Veículos, escolher e tocar no veículo na lista exibida e tocar na opção Pedágio Eletrônico. Nessa área, o motorista pode consultar as passagens registradas no sistema FreeFlow, acessar o canal de pagamento da concessionária e acompanhar a confirmação do pagamento.

6h37. 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
1: 6 horas da tarde, mais 40 minutos. A vizinha Elore Guevier. Também, como de costume, sempre ligada aqui no Paradão. Uma boa noite, Elore. Aquele abraço. Com apoio cultural de Megagog, a gente traz as manchetes de destaque das últimas horas. Oposição calcula ter votos suficientes para derrubar veto de leite ao fim da taxa de licenciamento de veículos. Policiais militares são presos em flagrante com drogas em casa e em viaturas em Porto Alegre. Com dívida de 56 bilhões de reais, Braskem fecha acordo para pedir recuperação extrajudicial. Inter anuncia novo patrocinador Master para 4 jogos. No Grêmio, jogadores e dirigentes têm reunião com representantes de torcidas. Clima de cobrança no tricolor. Dina autoriza a Polícia Federal a acessar informações de operação contra a produtora do filme Dark Horse. Justiça manda retirar portão que bloqueia acesso à praia em Santa Catarina. Bombinhas.

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1: Chegando às 6h, mais 47 minutos. Previsão do tempo para amanhã, terça-feira, 25 de agosto, em Salvador do Sul. Tempo bom, tempo seco, mais uma vez em Salvador do Sul, exemplo desta segunda-feira. A terça também será fria, mínima de apenas 3 graus. E a máxima um pouquinho mais alta, chegando aos 16, né? Mas aquela sensação de frio mais uma vez nesta terça-feira em Salvador do Sul. Os termômetros devem avançar a partir da quarta. Gente, valeu pela companhia, valeu pela cinturinha em mais uma edição do Paradão. Amanhã às 6h tem mais Paradão pra você aqui na Nova Salvador. E também estaremos, claro, nesta terça, meio-dia e meia aqui com o programa do meio-dia. Tenham todos uma ótima noite.

0: fazer barulho, é vontade, São Paulo! Muito obrigado, muito obrigado! Valeu, Murilo!
1: Tamo junto, meus irmãos.
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1: 7:30.
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0: Olá, amigo. Olá, amiga. Sou o pastor Ezequiel Schacht. Esse é o Gotas de Felicidade. Vamos começar bem a semana? Então, não sofra ao ajudar os outros. Ajudar desinteressadamente é a atitude dos grandes de espírito. Os pequenos vivem a reclamar pagamentos e recompensas na base do que eu lhe dou e você tem que me dar. E isso, às vezes, dói por causa da ingratidão. Lourival Lopes continua... Considere-se com riqueza interior para distribuir benefícios e alegrias, e mais dessa riqueza terá. Quanto mais você dá de si, mais tem para dar, pois o amor, ao ser exercido, cresce e produz a felicidade. Essa é a lei de Deus. A semente que se deixa consumir na terra volta multiplicada nos frutos. Boa semana. Que a bênção do Todo-Poderoso Deus, Pai, Filho e Espírito Santo esteja sobre você. Amém?
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1: 7:32.
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1: Oito horas, um minuto.
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1: 8:31.
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0: Está no ar a Voz do Brasil. As notícias do governo federal que movimentaram o país no dia de hoje.
1: Olá, boa noite.
2: Boa noite para você que nos acompanha em todo o país.
1: Segunda-feira, 24 de agosto de 2026.
2: Vamos aos destaques do dia.
1: Saúde.
2: Meu SUS Digital vai oferecer teleatendimentos a mulheres em situação de violência e mães atípicas. Graziele Bezerra.
3: Cada usuária poderá realizar até 10 sessões. Ao final das sessões, a mulher poderá ser encaminhada para a continuidade do cuidado em um centro de atenção psicossocial.
1: Motoristas já podem consultar em um único lugar as passagens por pedágios eletrônicos e verificar se há tarifas pendentes.
2: Plataforma reúne dados sobre registro, situação da tarifa e canal de pagamento. Luciana Colares de Holanda.
4: O pedágio eletrônico, chamado de Free Flow, permite a passagem de veículos pelos pontos de cobrança sem a necessidade de parada em cancelas ou cabines fiscais.
1: Mobilização por pessoas desaparecidas.
2: Familiares podem doar DNA para auxiliar nas buscas. Pablo Mundim.
5: O DNA do familiar é incluído em bancos de perfis genéticos e pode ser comparado com materiais de pessoas encontradas vivas ou mortas cuja identidade ainda não foi confirmada.
1: Hoje, na apresentação da Voz do Brasil, Luciana Vasconcelos e Luciano Seixas.
2: E acompanhe a gente ao vivo, acesse radiogov.ebc.com.br ou o canal Gov na sua TV aberta.
1: Pequenas empresas devem ficar de olho. O número de serviços disponíveis em órgãos do Poder Público Federal deve aumentar. E assim podem surgir novas oportunidades de negócios.
2: E como funciona? Por meio de plataforma, o órgão público divulga uma necessidade de serviço ou de aquisição de alimentos. E os fornecedores cadastrados podem enviar suas propostas com o preço pelo qual realizariam o trabalho.
1: Quem tem mais informações ao vivo é Gabriela Noronha. Boa noite, Gabriela.
6: Boa noite, Luciano. Boa noite a todos os ouvintes da Voz do Brasil. Boa noite, Luciana. Olha, é isso mesmo. Bancos públicos, Correios e outras entidades federais, como o Fundo Nacional de Desenvolvimento da Educação, o FNDE, vão utilizar a plataforma Contrata Mais Brasil para contratar microempreendedores individuais em serviços de manutenção e pequenos reparos e também outros serviços. Com a assinatura do termo de adesão nesta segunda-feira, as instituições públicas se somam aos demais órgãos federais, como escolas, prefeituras, governos estaduais e também que já utilizam, né, a ferramenta para contratar os serviços. A lista inclui profissionais de diferentes áreas, como explica o ministro do empreendedorismo, da microempresa e da empresa de pequeno porte, Paulo Henrique Pereira.
7: É a possibilidade de uma escola contratar o pedreiro, o pintor do bairro, que às vezes tem a filha ou o filho estudando na escola,